Ele nunca escondeu, não, cara. Assim também como a vida pregressa do Arthur. Tem mais de 3 anos já. Desde 2022, eu acho, a gente já tinha feito já um vídeo lá para comentar, lá no Quinta Conferência, a gente abordou sobre isso. Aqui é aquele típico cara que me cobra por coisas que a gente já fez, né? Aí continua. Aí ele coloca Arthur, dono do Quinto. O Arthur não é dono do Quinto. Cara, assim, todo mundo já falou isso 1.000 vezes. Dono do Quinto é o Renato. Ela já falou, ó, eu sou o dono. Mas existe uma insistência. Não, o Arthur é dono do Quinto. Mais uma vez, né? Por fim, não pode ter dois pesos, duas medidas. Por fim, deixe claro a todos o que você defende, quais são seus padrões morais, seu inimigo é o comunismo. Seja explícito e decente ao deixar clara a filosofia que segue para os leigos da massa TD. Cara, eu não sigo nenhuma filosofia. Eu não sigo nenhuma filosofia, não, mano. Eu não sigo nenhuma. Tem que seguir alguma filosofia? Eu sigo só até lá, mano. Os 10 mandamentos. Serve? Dá pra considerar filosofia isso? Aí continua, né? Ao menos honestidade intelectual você deve a eles. Comigo fique à vontade. Aí ele posta, e aqui que a coisa começa a ficar interessante. Olha a notícia que ele usa. O debate, Olavo Duguin, 10 anos depois, da Bruna Frascola. Qual é a frase dele? Duguin defenestrado por Olavo. O texto da Bruna Frascola é criticando o Olavo. E você fala, não é possível, Kim. O Grilo já escreveu. Aposto que ele nem leu a matéria. E se leu, não entendeu. Pois é. A Bruna é uma crítica recorrente do Olavo. Até tem um livro crítico do Olavo. Você entende o nível da despolitização, a minha insatisfação com a situação e do emburrecimento que o Nicolas causa nas pessoas? Ainda eu sou só um pedaço da descrição do livro, né? Enquanto vivo, Olavo sempre reclamava que seus críticos não liam suas obras antes de criticá-lo. Não é esse aqui o caso. A Bruna Frascola empreende um estudo sério sobre as obras do autor desde o começo de sua carreira. Sua crítica à mordaz não é feita no vazio. Na verdade, preenche uma lacuna sobre os estudos sobre Olavo de Carvalho. Ainda assim, ó, o cara que me diz que eu não posso nem citar o Olavo de Carvalho, que ele é o verdadeiro olavista, ele usa um artigo que critica o Olavo de Carvalho. Olha o nível da genialidade. Aí eu fui ler alguns comentários. Para você ver que a gente tem um problema a lidar. Todas essas pessoas são de direita. São de direita. Não é, são de direita. São pessoas comuns. Rapaz, que lapada seca tu levou em direita PCO. Rapaz, podia ficar só com um biscoito, mas buscou humilhação e ela veio. Agora que vai ficar histérico nível master. Aí vem o um próximo, Alberto Roberto. Eu tenho que comprar redinha pra minha cabeça, né? Ficar igualzinho e botar uma pintinha aqui. Você tem a chance de mostrar que é macho? Faz um dossiê do cabeça de ovo aqui no X, como o Nicolas fez. Mostre o que você é macho como Alan. Discordo deles, mas reconheço que o cara com testosterona. Mais um dossiê. Gente, quantos dossiês sobre Alexandre de Moraes a gente já não fez e repetiu? Aí vem outro, ó. Você é um rato petista imundo. É um cara de direita. Não fugiu de nada, somente falou as mais puras verdades. Tu é um getulista e sabotador. Agora eu já sou getulista. Viva Getúlio. Todas essas pessoas são de direita. Todas essas pessoas querem a derrota do PT, inclusive o Matheus. Agora, será que a direita, fazendo um diagnóstico da direita, o que aconteceu no meio do caminho para chegarmos até aqui?

Moraes. Ontem estávamos falando de Alexandre de Moraes. Ainda abriu o Atlas de dezembro de 23 mostrando a explicação, né, de como chegamos até a primeira decisão do Alexandre de Moraes no inquérito das fake news, falando da escolha do delegado da PF. Mil uma coisa. No vídeo de ontem. No vídeo de hoje, já falamos de novo. Ele está fazendo o básico do que o Olavo de Carvalho recomendou que se faça? Olha a forma de atuação, gente. E o Matheus, ele quer derrotar o PT. Isso é o efeito do Nicolas na cabeça das pessoas. Está as emburrecendo. Explique para o seu público como o Ruizão é sensato. Mesmo o próprio justificando. Aí depois ele volta e diz, então, o ato do ramai de resistência. Cara, se teve uma coisa que eu sou muito grato ao Rui, foi um dia que ele estava fazendo alguma análise política que ele falava dos partidos do centro. E aí ele começou a falar da questão da Arena, da UDN, e aquilo começou a fazer muito sentido na minha cabeça, acabou virando um dossiê histórico, que, se eu não me engano, reinicia, né, dá continuidade, não dá continuidade não, o que deu continuidade à parte 5 foi quando o Trump liberou mais informações do assassinato do Kennedy, porque vários documentos sobre os anos 60 no Brasil foram naquela leva, aí o Trump traz mais e saíram mais informações sobre o Brasil, foi a parte 5, e aí a parte 6, 7 e 8... Somos só tem 8 episódios. Foi muito por conta disso, por começar a entender o funcionamento dos políticos. E aí você chega na conclusão que foi atirada. Que você vê, bicho, o Brasil ele tá até hoje na mão das mesmas pessoas. Porque o Brasil começa basicamente com dois falsos partidos, que era o PRM e o PRP, o Partido Republicano Mineiro e o Paulista, que eles se fundiram na UDN. Eles são os partidos do golpe, que derrubaram o Império, governaram a República Velha. Se uniram após a Lei H-Menon de 45, formando a UDN, os udenistas, liberais. Com o golpe de 64, eles viraram a Arena, o partido de situação. Após a redemocratização, a Arena se dividiu basicamente em dois blocos. Um era o PPS, não era o PPS não. Um viria a ser o PP... E o outro era o PFL, que o PFL virou o DEM, que virou União Brasil. E o PP continuou o PP. E agora o que é que nós temos no Brasil? A União Progressista, que literalmente é você reunir de novo o partido dos golpistas lá de trás, que sempre teve junto ao sistema financeiro, produtivo, bancário, que no mundo é nada quando você olha o PP, União Brasil e a proximidade com o Vorcaro, né? Eu falei, cara, eu aprendi com o Rui isso daí. Ele não me deu essa explicação, mas ele me deu a deixa. Você consegue aprender coisas com pessoas que você discorda, inclusive moralmente das pessoas, mas tem que estar aberto para isso, né? Aí ele continua, fazer resposta em dossiê sozinho é fácil, difícil é um debate de ideias. E seja homem, deixe claro o seu posicionamento para os seus seguidores. Eu acho que vocês sabem meus posicionamentos. Pare de enganar aqueles que pensam que você defende ideias de direita. Deixe claro também que sua guerra é pelo poder. Isso é por isso que eu não sou candidato, né? Que irá odiar a equipe econômica do Flávio. Mas eu já comentei isso, eu critico no Twitter, eu falo, mas o quê, velho? Será que as pessoas não entenderam que eu não sou aliado a Daniela Marques? E dê sua opinião sobre Paulo Guedes de novo. Explique o xadrez 13D mental que usa pra atacar quem é de direita e tirar o foco da verdadeira guerra. Esquerda Suprema Alexandre. Vire mais homem ainda, cite o nome de Alexandre de Moraes sem marca-texto. Alexandre de Moraes. Vou botar no marca-texto verde aqui, né? Não podia, não? Vamos lá, desafio você. Ataque com a mesma veemência que ataca o Nicolas e o Salles. Ô, meu Nico, eu falo de caju em caju quando me chama de ladrão. O Alexandre de Moraes fala todo dia. Tem até apelido carinhoso do Dom Pedro III. Tu entende o ponto? Aí eu falei que a gente ia voltar pro Augusto Cury pra fechar com cagado. Olha quem aparece. A Bruna Frascola, a crítica do Olavo de Carvalho, que tem livro criticando Olavo de Carvalho, que foi utilizada pelo defensor do Olavo de Carvalho, o texto dela criticando Olavo. É meio confuso, mas é isso. Aí a Bruna fala assim, ó, o que é que está acontecendo no Brasil? A pandemia mostrou que a mídia tradicional ainda goza de muita autoridade no Brasil. Só é verdade aquilo que passa no Jornal Nacional, só é civilizado. Aquilo que os colunistas dos jornais e comentaristas dos telejornais dizem que é civilizado. Uma âncora fazendo cara de desdém vale mais do que dados objetivos da realidade. Faz muito tempo. Peraí, não tem como entender. Deixa eu responder.

Faz muito tempo que eu percebi, graças ao wokismo, que a maioria não quer entender a política ou a sociedade. A maioria das pessoas, o povão. Eles querem ter uma postura política adequada para se apresentarem à sociedade. A política é, para a maioria, uma espécie de etiqueta. O cara chega no lugar, nem Lula nem Bolsonaro. Oh, meu Deus, esse cara é inteligente, né? Quase não é inteligência falar que nem Lula nem Bolsonaro é terceira via. Enfim, dizer nem Lula nem Bolsonaro, no mais das vezes, decorre da vontade de parecer inteligente e sofisticado. Mas não é realista. Não é realista dizer nem Lula nem Bolsonaro, pois com certeza algum dos dois irá nos governar pelos próximos 4 anos. É não querer tomar uma decisão em cima do mundo real. Os jornalistas dos grandes veículos não tiram suas simpatias e aversões apenas dos seus próprios corações, mas dos bolsos dos grandes grupos de interesse econômico que os financiam, os anunciantes dos jornais. Veja-se, por exemplo, a briga de foice entre o Metrópolis e o Estadão, expondo os financiamentos de ambas as partes. O Estadão batendo no Metrópolis pela questão do Master e o Metrópolis batendo no Estadão pela questão do Itaú. Às vésperas das eleições, houve uma rodada de jantares de banqueiros com candidatos. Rodada que resultou num grande aumento de simpatia por Flávio. Só depois disso, Mendonça resolveu tirar o sigilo do Master e, assim, revelar que o herói da democracia era, na verdade, um item caríssimo da folha de pagamento do Paquito. Ato contínuo. Os grandes veículos começaram a retratar Dom Pedro III como um corrupto e a instá-lo à renúncia. Notem que são duas narrativas diferentes, a do mainstream e a do bolsonarismo. Por mais que ambas queiram tirá-lo, é diferente. Para a mídia, Dom Pedro III, né, para a mídia, é um corrupto que não atua de maneira republicana. Para os bolsonaristas, Alexandre de Moraes é um ditador de toga e grave violador dos direitos humanos, né, da turma do Rio de Janeiro, fora outras coisas. Agora, olhemos para o público. Enquanto o cidadão teleguiado pelo mainstream está desesperançoso, meu Deus, a democracia está em risco, está em xeque, o bolsonarista está aqui. Finalmente! O circo está pegando fogo. Por obra de quem? Alexandre de Moraes caiu em desgraça. Sem dúvida, pela ala mais radical do bolsonarismo, capitaneada por Eduardo Bolsonaro. Explica a guinada pela atuação de Eduardo no exterior, pois ao pedir a Magnitsky, ele acabou causando uma alteração na configuração do Supremo, que permitiu que o processo caísse na mão de Mendonça. A Magnitsky em si mesma não funcionou, mas os vistos foram suficientes para fazer Barroso se aposentar, Fux mudar de postura e mudar de turma. Peço licença para um contrafactual. Se a iniciativa de Eduardo não tivesse alterado a configuração do Supremo, os banqueiros continuariam preferindo Lula a Flávio? Não. O governo Lula é tão desorientado que seu maior ativo eleitoral até o momento é desfazer uma medida que o mesmo governo fez, que é a taxa das blusinhas. Lula é um fracasso evidente e sem perspectiva de melhora. Ao contrário, se já está ruim agora, imagine com o split payment da reforma tributária que Flávio promete anular. Com split payment, qualquer compra sua já deposita o imposto direto nos cofres do governo, conforme tem explicado Adolfo Saxida. Vai ficar difícil até devolver a blusinha. Assim, se é de conhecimento de servidores federais que o homem forte do regime recebe mesada do tóxico banqueiro Vorcaro, era uma questão de tempo até isso vazar para a imprensa. A essa altura do campeonato, já sabemos que tudo se vaza nesse país. Por isso é que sabemos que não existe vídeo de Flávio pelado infestando Vorcaro. Se existisse, já teria aparecido, já que houve tantas tentativas de impedir a sua candidatura e trocá-lo por Tarcísio, Cagado, Zema, Cury, Chico Linguiça. A mim, parece evidente que se iniciaria contra Dom Pedro III, de qualquer jeito, uma campanha midiática ao estilo Lava Jato. Agora, é claro que, sem essa alteração na configuração do Supremo, daria mais trabalho derrubá-lo. Eduardo Bolsonaro diz há tempos que Dom Pedro III sempre dobra aposta. Ele tem se provado o melhor preditor do comportamento de Dom Pedro III. E aqui ela vai fazer uma crítica ao Bolsonaro, que eu acho que não é bem assim. Bem ao contrário do seu pai, que após organizar a maior manifestação de massas da história do Brasil, fez uma cartinha pedindo-lhe desculpas. Uma vergonha que custou muito caro. Bom, na época, se você olha no plano de ação, o que é que podia ser feito? Ah, o povo tava, não, tá, mas vai fazer o quê? Vai mandar o povo pra onde? Invadir o Supremo? Sabe qual o ponto? Então ele tentou aquilo ali e fazer um acordo, ó. É pra pedir desculpa, eu peço. Agora tem que encerrar, quero das fake news, tem que fazer isso, tem que fazer aquilo outro. O que não foi feito. Ali, basicamente, foi o primeiro acordo, assim, que foi feito e não foi cumprido, né? O cara não cumpre palavra. A curto prazo, a única certeza...

incerteza é a instabilidade do Brasil. Estamos no momento de transição entre a nova república e a incógnita que virá depois, que ninguém sabe o que vai ser. A crise política vem desde 2013, mas antes de 2019 ou 2022, antes da era Bolsonaro, os descontentes achavam que o grande problema era o PT ou o PMDB. A esquerda surgiu, dentro da esquerda, né, até o conceito de PMDBismo. Não, o problema é o PT, não é o PT. O problema é o PT, gente? Não. O problema era e é a Constituição de 88, que deposita todo o poder do Brasil nas mãos dos bacharéis de direito. O Supremo é um problema muito maior. O regime como um todo é um problema muito maior. O PT é só um problema. É algo muito maior. Quantos? Assim, era tão comum ouvir, né? Agora é nova era. Bolsonaro venceu, agora vai. E a gente viu que não era bem assim, né? A gente começou a conhecer o Centrão, começou a conhecer os políticos do Centrão, outros partidos de esquerda, começou a ver quão safada a mídia podia ser, a burocracia estatal, como ela jogava contra, e o Supremo, né? A cereja do bolo. E ela diz, né? Enfim, o problema do Brasil é os bastidores de direitos, todo poder na Suprema Corte, que julga a todos, inclusive a si própria, e nos procuradores, que não prestam contas a ninguém. Por anos, o establishment procurou resolver a crise com o juiz herói, com o procurador herói, agravando sem perceber a própria doença da Constituição de 88. E assim chegamos à contradição total, que é um juiz do Supremo querendo perseguir o outro. Moraes querer prender o Mendonça. Por uma maneira que ele próprio considera constitucional. É a Constituição de 88 devorando a si própria. Ao atingir esse estágio, o país só tem um grupo político de massas capaz de oferecer uma narrativa coerente para o que está acontecendo. E que grupo é esse? O bolsonarismo. À medida que as ações de Moraes fiquem mais translocadas e ele sempre dobra a aposta, será impossível a mídia tradicional se manter na velha cantilena anticorrupção, porque o problema não é só a corrupção. Não tem como continuar nessa. Em algum momento vai ter que aderir ao discurso bolsonarista. E o cara é um ditador. Será e, portanto, né, o bolsonarismo é que vai conduzir a formação da novíssima República Brasileira. Se eu adoto a postura do despolitizado, será que eu deveria parar para ler a Bruna Frascola, porque ela é uma crítica quanto mais do Olavo de Carvalho? Agora veja como ela consegue trazer essa situação no Brasil e colocar assim para o cara, realmente, velho, essa questão da política como etiqueta de parecer que é inteligentinho, isso faz muito sentido. Essa crise que a imprensa tá, exatamente, é uma crise de palavras, é uma crise de discurso. Não tem solução se não aderir ao bolsonarismo. E aí? Vão pagar para ele? Pode até pagar. Vai piorar o problema, porque o bolsonarismo também não vai desaparecer. Então, assim, as pessoas olham para o Augusto Cury e falam: ah, o cara vota no Cury porque é um eleitor despolitizado. O cara que vota no Cagada é porque se acha inteligentinho. Mas no final do dia, a gente não está muito distante. Quando a gente olha para a grande massa de pessoas que estão na direita, que querem derrotar o PT, que querem o impeachment de Alexandre de Moraes, elas acham, às vezes, piamente: não, essa pessoa não fala do Alexandre de Moraes. Ele não critica o Alexandre de Moraes. Ele não critica. Olha as dificuldades que nós temos. Olha as dificuldades que nós temos. Então, imagina a quantidade de confusões que nós teremos ao longo do governo Bolsonaro, do Flávio Bolsonaro. As confusões que nós tivemos ao longo do governo Bolsonaro. Bolsonaro não demitiu Sérgio Moro antes, porque ele sabia que a população não entenderia. Iria reclamar, iria jogar pedra. Por falta de apoio, Bolsonaro deixou de fazer muita coisa. Por falta de apoio da própria base, não entender as movimentações de Bolsonaro. Aquela foto ali de cima é o André Mendonça. Eu tenho certeza que vocês lembram o quão criticado Bolsonaro foi por enviar o André Mendonça. E nenhum dos críticos fez uma análise de votos, de cenário, passar na sabatina. O Mendonça conseguiu ser a pessoa com a pior votação da história para entrar no Supremo. O Alcolumbre sentou na indicação por mais de 3 meses. Isso porque é o Mendonça. Porque é um cara que veio da AGU, um cara que já tinha uma história dentro das instituições no Brasil, que criou um grupo na AGU, que eu só vim saber recentemente, não um grupo de amigos, mas um grupo estruturado para, poxa, ir ocupando posições chave ao longo do Estado, se preparar para isso, estudar para isso,
tinha relações com políticos, tinha relações com forças de lobby que inclusive ajudaram. Questão dos evangélicos, que tem força. Porque os evangélicos têm força de lobby? Porque os evangélicos, eles conseguem se organizar nas igrejas. Então os políticos sabem, cara, isso aqui traz voto. Estar próximo dessas pessoas é estar próximo do voto, que é o que o político precisa para ter mandato. E ainda assim, quase não passou.

0: próximo dessas pessoas é estar próximo do voto, que é o que o político precisa para ter mandato. E ainda assim, quase não passou. Olha o Aras. O quanto o Bolsonaro apanhou pelo Aras, o petista na PGR. Combater a despolitização das pessoas é uma tarefa que deveria ser prioritária para todos nós. Você leva a informação porque Flávio é melhor, porque Lula é pior. Isso é politizar, mas não só isso. É entender o funcionamento da política, entender o funcionamento das coisas, entender que muitas pessoas podem ter diversas faces, podem ter acertos, podem ter erros, não precisam ser boas ou ruins, elas podem ser boas em determinadas coisas, ruins em determinadas outras, meia boca em outras, neutras em outros pontos. O mundo é colorido, não é preto e branco, é colorido. Meu Deus, é duro, véi. Ver a despolitização das pessoas e esse trabalho ativo de setores da direita em continuar emburrecendo as pessoas, isso me mata por dentro. Se tem alguma coisa que me mata por dentro, cara, a gente luta e do outro lado tem que imbecilizar. O cara não pode avançar e aí você vê, a gente tá preso. Desde 2013, a chamada direita, ela não avançou em nada. Não tem nenhuma discussão mais profunda, mais séria, sabe? Mas não... São as mesmas maluquices de sempre, os mesmos chavões, as mesmas frases de efeito. O Flávio vai ser eleito agora. Por exemplo, ontem no Space, só para trazer um assunto bem específico, a gente estava falando sobre trabalho, trabalho, emprego e burocracia. Aí falaram que tem que desburocratizar. Aí o cara estava falando de uma coisa que a maior parte de vocês que tiver contato ou com indústria, ou por trabalhar ou conhecer alguém... Por exemplo, tem as normas, NR10, é muito conhecida na área da engenharia elétrica. Tem NR35, que é a norma de altura. O exame é dimensional. Aí um cara que é do RH, ele tava falando às vezes, poxa, o cara contratou para uma empresa, o cara foi demitido, 2 meses depois tá em outra empresa, tem que fazer um novo exame dimensional, porque o anterior já não serve. Ele foi falando algumas coisas de quem vive o dia a dia do RH. Ele foi mostrando a dor de cabeça, o trabalho, sabe, a integração, para o cara poder prestar serviço, a quantidade de certidão que a empresa precisa ter para prestar serviço para uma empresa privada. E ele foi trazendo exemplos concretos de questões burocráticas. O cidadão comum. Que eu cheguei pro pessoal que tava no espelho e falei, gente, quando foi que vocês viram um político falando disso daqui para vocês? Quem tá falando é um cara que vive no RH e mostrando as dificuldades que a empresa tem. Aí ele dando alguns nortes. Norte que você pode... Poxa, na hora de criar uma política para facilitar a vida do empregador... Poxa, uma das nossas funções no RH é tentar reduzir a rotatividade. Alguém já parou para pensar nisso? Que a rotatividade é para não ficar trocando o tempo todo. Porque se o funcionário entra, ele vai tomar um treinamento, vai ter aquele custo inicial para preparar o cara para aumentar a sua produtividade, ele já saiu. Então o tempo todo nisso. É. Não temos essas discussões. Não temos. E aí de você que tenha algum tipo de crítica, que os despolitizados vão te pagar. Precisamos combater... Não adianta fingir que... Não adianta achar que essa briga não é... Vai, é na insistência, dia a dia, explicando para as pessoas. Tem que insistir, não pode existir. Precisamos politizar as pessoas no Brasil. Não tem outro caminho. Os brasileiros, eles precisam conhecer. Na ideal, cada pessoa, cada não precisa de ninguém, ela mesma consiga obter as informações. Obviamente que vai precisar de alguém, né? Que relatou, um jornalista ou outro, mas... Sabe... Não precisa de ninguém, não precisa nem político para te guiar. Você acaba ajudando nesse processo. Enfim, falei demais, mais um vídeo longuíssimo já para começar a semana daquele jeito. Eu não me aguento, né? Eu falo demais. Ai, me perdoem. Mas é isso. Fico por aqui. 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Tem um botão de valeu, tem um Patreon na descrição. E tem um Atlas brasileiro, quimpenho.com.br. Finalizei o de julho, ontem. Na verdade, já tinha finalizado antes de ontem, eu acho. E já começamos, assim, agora o de agosto realmente já está numa fase de produção relativamente avançada. Vejo vocês amanhã e fiquem com aquele grande beijo, abraço, tamo juntos. Falou, meus amigos, fui!
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2: CCTFM informa a hora certa.
3: 9:20.
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1: Sexta-feira, dia 4 de setembro de 2026, está entrando no ar o nosso Repórter Destaque. Eu sou Kleber Salles e a partir de agora você vai ficar muito...

0: de 2026, está entrando no ar o nosso Repórter Destaque. Eu sou Kleber Salles e a partir de agora você vai ficar muito bem informado as notícias do Brasil e do mundo no seu rádio. Infecções respiratórias graves, como casos severos de Covid-19 ou gripe, podem deixar efeitos duradouros no organismo. Pesquisas recentes indicam que esses episódios podem aumentar o risco de câncer de pulmão no futuro. A explicação estaria no sistema imunológico. Um estudo publicado na revista científica Cell aponta que infecções graves podem provocar inflamações prolongadas no tecido pulmonar. Segundo os pesquisadores, essas alterações podem criar um ambiente favorável ao desenvolvimento de tumores meses ou até anos depois da infecção. A vacinação é apontada como uma forma de reduzir esse risco, ao ajudar a evitar quadros graves dessas doenças. Eu sou Kleber Salles e volto daqui a pouco com novas informações. Continue ligado.
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1: O número de perícias médicas digitais realizadas pelo governo federal triplicou entre 2024 e 2025. A tecnologia passou a ser usada como uma das estratégias para reduzir as filas. Segundo dados do Ministério da Previdência, os atendimentos por telemedicina passaram de 67 mil para mais de 200 mil no período. Mesmo com o avanço das perícias digitais e o aumento dos atendimentos presenciais, a fila do INSS continua preocupando. Em dezembro, cerca de 3 milhões de pessoas aguardavam análise de benefícios no país. Esse foi o maior número registrado desde 2004. Eu sou Kleber Salles e volto daqui a pouco com novas informações aqui dentro do Repórter Destaque desta sexta-feira. Fique ligado.
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1: E o Brasil registrou a menor taxa de mortalidade infantil das últimas 3 décadas, segundo o relatório das Nações Unidas e do Unicef. O resultado é atribuído à continuidade de políticas públicas na área da saúde. Desde os anos 90, ações como atenção básica, vacinação e acompanhamento de gestantes ajudaram a reduzir mortes evitáveis. A mortalidade de recém-nascidos, por exemplo, caiu de 25 para 7 a cada 1.000 nascimentos. Apesar do avanço, o ritmo de redução desacelerou nos últimos anos. Especialistas alertam que, para manter a queda, é necessário ampliar o acesso à saúde, principalmente nas regiões mais vulneráveis. Termina aqui a edição desta sexta-feira do nosso Repórter Destaque. Com a apresentação e a produção de Kleber Salles, o Repórter Destaque volta na segunda-feira. Grande abraço para você, um ótimo final de semana e um ótimo feriadão prolongado, hein? Até lá.
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0: CCP FM informa a hora certa.
1: 11 horas.
2: Ouça-me. Alguma vez você já se sentiu fraco, desanimado, com a impressão de que seus problemas não têm solução? Você já teve a sensação de estar sozinho e de não ter ninguém olhando por você? Saiba de uma coisa. Isso jamais aconteceu. Era só impressão sua. Porque Jesus está sempre olhando por nós. Assim como entregou sua vida para nos salvar, na sua infinita misericórdia, Ele nos entrega seu amor incondicional, ilimitado. Não é bom saber disso? Quando aquele pensamento de tristeza e vazio passar pela sua cabeça, escute a voz dele na Bíblia. É a voz do amor que nos mostra como o amor de Jesus é infinito, como Jesus renova nossas forças e nos mostra o caminho da esperança na vida. Vivamos para dar honra e glória a Deus. Ele nos escolheu para preencher o nosso coração de amor e paz, a vida de prosperidade e o corpo de saúde. Para isso que nascemos, para sermos felizes. E a maior felicidade é receber a cada instante os recados do amor de Deus e a sublime certeza de que junto dele sempre venceremos. Está escrito na segunda carta de Paulo aos Coríntios 13, verso 14. Que a graça do Senhor Jesus Cristo, o amor de Deus e a comunhão do Espírito Santo sejam com todos vocês. Ouviu? Que o Senhor nos dê a sua bênção.

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0: temperatura.
1: A sua
0: 18
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0: Jesus Cristo, vem neste momento com a tua mão operar o milagre que esta pessoa tanto necessita. Quantas pessoas que desistiram da fé, quantas se olham no espelho e dizem: por que para mim não funciona? Oro neste momento, Senhor, pedindo um revestimento de poder para essa fé, essa pessoa que olhou tanto para as circunstâncias, mediu, meditou, mas não na palavra, meditou no Golias, ensaiou a sua mente por ver o tamanho do gigante, o tamanho da onda, a força do vento, e tirou os olhos de ti, e por isso o naufrágio foi, infelizmente, inevitável. Eu sei que tem gente de joelhos dobrados nesta hora, com as mãos sobre o rádio. Tem gente, Senhor, com mãos levantadas, porque acredita no poder da oração. E eu reconheço que Tu podes, neste momento, abrir portas, fazer das minhas palavras um tremendo de um remédio. Sim, de modo que o problema da pele, da carne, dos ossos, dos nervos, esse problema circulatório, digestivo, respiratório, entre numa normalidade agora, Senhor. Eu creio que Tu podes tocar no casamento que está agredido, assediado por uma série de pressões, a família desajustada, que acusa, que ofende, que briga. Tu podes, Senhor, fazer algo bom, algo novo. Em nome de Jesus eu peço, porque assim eu creio. Amém.
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Se o seu coração estiver pesado, lembre-se do que eu disse.

Há no coração do ímpio a voz da transgressão. Não há temor de Deus diante de seus olhos, porque em seus olhos se lisonjeia. Até que a sua iniquidade se descubra ser detestável. As palavras da sua boca são malícia e engano. Deixou de entender e de fazer o bem. Maquina a transgressão na sua cama. Põe-se em caminho que não é bom.

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Amém? Só Ele é digno de receber.

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0: informa a hora certa.
1: 5h50.
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Senhoras e senhores, bom dia. Agora no Rio de Janeiro são 6:01. A partir de agora, nós estaremos fazendo a nossa oração, a nossa primeira oração do dia. Eu quero convidar você, meu amado irmão, minha querida e amada irmã, para que nós estejamos orando em nome do Senhor. Vamos então falar com Deus, vamos colocar diante dele as nossas causas, as nossas necessidades. É como eu sempre digo por aqui, né? Oração nunca é demais. Muita oração, muito poder. Pouca oração, pouco poder. Então vamos falar com Deus. Soberano Deus e eterno Pai, em nome do seu Filho, mais uma vez, ao contemplar, Senhor, este lindo amanhecer que o Senhor nos entrega. Muito obrigado, Senhor, por tudo que tem feito e por tudo que vai fazer. Obrigado, Deus, por ter nos devolvido a vida, Senhor. Obrigado, Senhor, pela família, por esta rádio, por esse trabalho. Obrigado, Deus, por cada amigo, cada ouvinte, cada pessoa que ouve esta programação. E nesta manhã, Senhor, eu te entrego o nosso dia. Eu te entrego, Senhor, as famílias, cada pessoa. Aquele que está indo para o trabalho, aquele que está voltando, aquele que está em casa, a dona de casa, o estudante, o trabalhador, eu te entrego em

as mãos e peço a tua bênção. Que esse dia, Senhor, seja um dia de bênção, um dia de vitória, um dia de livramento. E se existe, meu Deus, alguma armadilha preparada pelo inimigo, Senhor, que o Senhor venha quebrar, que o Senhor venha anular, que o Senhor venha revogar e reverter toda a ação do mal. E que nós tenhamos um dia abençoado debaixo da tua graça. Assim nós oramos, porque é assim que cremos, em nome do teu Filho. Amém, amém e amém. Graças a Deus. Muito bem, meu irmão, minha irmã, daqui a pouco, durante o programa devocional, nós estaremos fazendo a nossa segunda oração do dia. Então, que você seja muito abençoado. Até daqui a pouco, querendo Deus, é claro, ele há de querer.

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0: CPFM informa a hora certa.
1: 7 horas.
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3: Pelo menos 5 pessoas morreram depois que um avião cargueiro saiu da pista do Aeroporto Internacional de Miami, nos Estados Unidos, neste domingo. A aeronave, um Boeing 767 a serviço da Amazon, atravessou uma estrada próxima ao aeroporto e atingiu vários veículos. O número total de feridos ainda não foi divulgado. Segundo a prefeita do condado de Miami-Dade, Daniela Levine, pelo menos 3 pessoas estão em estado crítico. O avião pegou fogo parcialmente depois do acidente. Mais de 60 unidades do Corpo de Bombeiros foram mobilizadas para atender a ocorrência. Todas as pistas de pouso, decolagem e taxiamento do Aeroporto Internacional de Miami foram fechadas. Em nota, a Amazon informou que trabalha com as autoridades locais para esclarecer o que aconteceu. A causa do acidente ainda não foi divulgada. Produção e reportagem, Iveson Gomes.
4: Manifestações de grupos de direita e de esquerda movimentaram cidades brasileiras neste 7 de setembro. Os atos tiveram pautas diferentes. Grupos de oposição ao governo Lula fizeram críticas ao presidente e ao Supremo Tribunal Federal. Já movimentos ligados à esquerda defenderam temas como o fim da escala de trabalho 6x1. Em São Paulo, a Avenida Paulista concentrou uma das principais manifestações da direita. O candidato do PL à presidência, Flávio Bolsonaro, participou do ato com a ex-primeira-dama Michele Bolsonaro e o governador Tarcísio de Freitas. Alexandre de Moraes foi um dos principais alvos das críticas. Flávio abriu o discurso com o grito de Fora Lula e Fora Moraes e afirmou que pretende retirar o ministro do cargo. Outros candidatos à presidência participaram de atos. Renan Santos, do Missão, esteve no obelisco do Ibirapuera e criticou as elites que, segundo ele, deixam o país destruído e se conformam com a corrupção e a violência urbana. Romeu Zema, do Novo, participou de uma caminhada na Paulista e prometeu acabar com as decisões monocráticas do STF. No Rio de Janeiro, Augusto Cury, do Avante, fez uma caminhada em Copacabana e defendeu transparência e independência no Supremo. Em Goiás, Ronaldo Caiado, do PSD, acompanhou o desfile em Goiânia e criticou a política de segurança do governo Lula. Segundo ele, o presidente entregou o país às facções criminosas. Em Brasília, atos de oposição ocorreram paralelamente ao desfile na esplanada dos ministérios. Os participantes pediram a saída de Lula e de Alexandre de Moraes e criticaram o presidente do Senado, Davi Alcolumbre. Também foram registrados protestos em cidades como Recife, Salvador, Maceió, Natal, Teresina, João Pessoa, Belo Horizonte e Porto Alegre. Já os movimentos de esquerda se concentraram em São Paulo, na Praça da Sé. Entre as reivindicações estavam a defesa do SUS, o combate ao feminicídio e o fim da escala 6x1. O Grito dos Excluídos e Excluídas também realizou manifestações em diferentes regiões do país, com pautas como moradia, trabalho e educação. Enquanto os atos políticos aconteciam, Lula participou do desfile de 7 de setembro em Brasília, ao lado do vice-presidente Geraldo Alckmin. Em pronunciamento oficial pelo Dia da Independência, o presidente destacou a soberania nacional e defendeu a autonomia do Brasil nas relações com outros países. A cerimônia começou pouco depois das 9 da manhã e teve como temas a soberania nacional, o enfrentamento à violência contra as mulheres e a Copa do Mundo Feminina de 2027. Reportagem Marquesan Araújo.
5: O ator João Vitor Gonçalves publicou um vídeo em uma rede social para denunciar um ataque homofóbico quando chegava ao Rock in Rio na noite de sexta-feira. Gonçalves interpreta o personagem Mal Mal na novela Quem Ama Cuida, que também trata sobre o tema. O ator disse ter sido perseguido por um grupo de garotos que o ironizou por conta das roupas que usava.
6: Na hora eu me senti muito acuado, tava me sentindo ali uma violência, mas pra mim eu tava pensando muito na minha segurança e eu queria acelerar o passo para fugir daquela situação. Não sabia o que podia acontecer, o que podia, qual era o próximo passo, né, que aqueles garotos poderiam dar. Então eu acelerei meu passo e tava com a cabeça focada em chegar no Rock in Rio, fazer a entrega para a marca que eu precisava fazer. Já era tarde, eram 10 e pouco da noite a hora que eu cheguei, porque eu trabalhei o dia inteiro, saí do trabalho, né, da gravação, e fui pro Rock in Rio para fazer essa entrega, e o stand já ia fechar, então eu tava nervoso com isso. Acabou que minha cabeça ficou concentrada naquilo, que só quando eu cheguei em casa depois de fazer essa entrega, que eu fui sentir o que eu tinha vivido e entender que tinha se tratado de uma agressão e de um ataque homofóbico.
5: Um dos agressores é o streamer GH Rio RJ, que publicou o vídeo da ação em redes sociais.
6: No fim da noite, o garoto que tava ali cabeceando a live e cabeceando aquele vídeo, enfim, postou um vídeo de pedindo desculpas, dizendo que ele tava falando sobre fazendo entretenimento, que a live dele tava muito parada, então ele tava ali fazendo uns entretenimentos. Eu sou um garoto que tenho 300 mil seguidores no meu Instagram, faço parte de uma das novelas mais legais, faço um personagem que fala sobre isso, eu tenho visibilidade, eu passei por isso. E eu fico pensando, e me fere, quantas pessoas que não têm essa visibilidade, quantas mulheres, quantos homens gays, pessoas trans, passam por isso e não têm essa visibilidade. E ninguém fala sobre, e é tudo em prol do entretenimento.
5: Até o fechamento dessa matéria, na manhã deste domingo, o ator João Vitor Gonçalves não havia registrado um boletim de ocorrência. Mesmo assim, a Delegacia de Crimes Raciais e Delitos de Intolerância, DECRAD, do Rio de Janeiro, investiga o caso após ter tomado conhecimento do fato. O Ministério Público do Rio também recebeu denúncia anônima e apura o possível crime. De Brasília, Alan Barbosa.
7: O presidente do STF, ministro Luiz Edson Fachin, cancelou a reunião que teria com o presidente da Ordem dos Advogados do Brasil, Beto Simonetti, e representantes das seccionais. A reunião estava marcada para esta quarta-feira, dia 9, e teria como objetivo discutir a crise na corte após a divulgação de relatório da Polícia Federal, mostrando proximidade do ministro Alexandre de Moraes com o fundador do Banco Master, Daniel Vorcaro. A OAB tem preocupação firme com o episódio, e neste feriado de aniversário da pátria, o presidente da OAB Nacional, Beto Simonetti, usou as redes sociais para tratar individualmente do tema.
8: O Brasil vive um momento que exige serenidade, transparência e respostas. Por isso mesmo, precisamos de respostas rápidas e claras do Supremo Tribunal Federal. Não para enfraquecê-lo, mas justamente para preservá-lo, porque a confiança nas instituições é indispensável à estabilidade social e democrática do país. Nenhuma instituição pode abrir mão da admiração e da confiança da sociedade. E quando essa confiança é abalada, é dever de todos trabalhar para restabelecer.
7: A manifestação de Simonetti foi considerada muito dura pelo presidente do STF e está sendo apontada como o principal motivo do cancelamento do encontro. O ministro Edson Fachin não definiu se vai haver uma nova data para a reunião com este teor. Apesar do cancelamento, o presidente da OAB Nacional confirmou para esta quarta-feira a reunião extraordinária do Colégio de Presidentes da Ordem, reunindo os principais seccionais de todo o país para discutir a crise no Supremo. Existem, por enquanto, apenas projeções e tendências. Uma delas aponta para o plenário do STF analisar o caso Mendonça Moraes ou Moraes Mendonça em conjunto somente depois do dia 22 de setembro, quando faltariam 12 dias para o primeiro turno da eleição. Mas esta análise também poderá ficar para depois do primeiro turno ou ainda depois do segundo turno. E aí a data em aberto seria 25 de outubro. De Brasília, Paulo Otarã.
9: O caso Banco Master colocou o Supremo Tribunal Federal diante de uma situação rara. Dois ministros da corte passaram a apresentar acusações e questionamentos sobre a atuação um do outro. Políticos, jornalistas, advogados, autoridades e organizações nacionais e internacionais se manifestaram sobre a maior crise no STF. O professor de Direito, Eric Feijó, ressalta que os fatos precisam de uma apuração rígida.
10: O Poder Judiciário possui uma característica elementar que o distingue dos demais poderes, que é o dever constitucional de atuar com imparcialidade. Desse modo, os magistrados precisam se manter equidistantes das partes, das entidades, pessoas jurídicas ou qualquer agente que possuam processos tramitando no Poder Judiciário e que serão passíveis de seus julgamentos. É esse dever, a aparência também desse dever, que gera confiabilidade da população que estão sendo produzidos julgamentos justos.
9: Praticamente metade da população brasileira desconfia da atuação do STF, segundo a pesquisa da Quest, realizada em março deste ano. Para você entender essa história, a disputa começou a ganhar uma nova dimensão depois que André Mendonça tornou público um relatório da Polícia Federal com informações sobre a relação entre Alexandre de Moraes e o ex-banqueiro Daniel Vorcaro. Mendonça pediu que os elementos fossem analisados pelo Supremo. Na sequência, Moraes reagiu e encaminhou ao presidente do STF, Edson Fachin, um pedido para que Mendonça fosse investigado. O ministro citou possíveis crimes de responsabilidade, abuso de autoridade e improbidade administrativa. A base desse pedido são relatórios de inteligência da PF que apontam diferença no tratamento dado por Mendonça a investigados de perfis políticos distintos. Um dos documentos compara prazos de decisões e aponta uma possível relação entre a demora ou a celeridade e o perfil dos investigados. A chefia de gabinete de André Mendonça disse nesta sexta-feira para a reportagem que o ministro não ia se manifestar. Segundo constitucionalistas, o que está em jogo é como o Supremo vai apurar suspeitas contra os próprios integrantes e, ao mesmo tempo, garantir que essas apurações sigam regras e não sejam confundidas com uma disputa interna. Diante desse cenário, conforme a Constituição, caberia ao Senado entrar no jogo. Mas tem muita gente envolvida no escândalo do Master, como relembra Bruno Brandão, diretor executivo da Transparência Internacional Brasil.
11: Essa não é uma situação agora de saída fácil, não só pela gravidade do tema, mas porque as saídas constitucionalmente previstas, elas estão obstruídas, como claramente já se observou uma saída, a saída jurídica de responsabilização, de investigação dos envolvidos, já está comprometida pela posição de conflito de interesse do próprio procurador-geral Paulo Gonet, que inclusive pediu a anulação de um relatório da Polícia Federal, que ele mesmo era citado nesse relatório. Então existe um conflito de interesse e uma obstrução desse caminho constitucionalmente previsto de responsabilização jurídica. Da mesma forma, do outro lado, a responsabilização política também está obstruída pela atuação do presidente do Senado Federal, Davi Alcolumbre, que também a imprensa já revelou seus vínculos com o esquema do, o aparente vínculos com o esquema do Banco Master, e que tem barrado todos os pedidos sistematicamente.

0: sistema do Banco Master e que tem barrado todos os pedidos sistematicamente, pedidos de análise, de pedidos de impeachment.
1: Depois de falar sobre a crise no judiciário nas redes sociais, o presidente Lula voltou a tocar no assunto nesta sexta-feira em um evento oficial do governo com a presença de Fachin.
2: E eu disse ao meu amigo Fachin, a Suprema Corte e a Procuradoria-Geral da República estão com muita expectativa da sociedade brasileira. Porque quando os filhos de casa estão em desordem, é quem manda da casa que resolve. Então, meu caro, está nas tuas costas e nas costas do Paulo Gonet.
1: O presidente do STF concentrou na presidência da corte os procedimentos envolvendo Moraes e Mendonça e deu prazo para as

0: De 5 milhões de reais para as campanhas de Tarcísio de Freitas ao governo de São Paulo e Jair Bolsonaro à presidência da República em 2022, e que a origem da negociação era propina. Tarcísio teria ficado com 2 milhões e Bolsonaro com 3 em doações de Fabiano Zettel, que é cunhado do ex-banqueiro e um dos investigados na Operação Compliance Zero. O governador de São Paulo refutou.
1: Primeiro, acho que é uma ilação que beira o ridículo, né? Imaginar que eu vou pedir algum favorecimento ou que o presidente Bolsonaro ia pedir algum favorecimento é uma coisa que não faz o menor sentido. A PKL, que é a instituição que operava consignada em São Paulo, ela operava e ela foi credenciada a partir de 2022, ou seja, antes do nosso mandato. A gente tem no estado de São Paulo 217 instituições que fazem consignação. Então, essa instituição já fazia consignação em 2022. Mais um detalhe, quantas vezes eu tive com o Vorcaro, com o Zettel? Nunca, nem conheço. Veja se eu apareço em alguma comunicação deles, se eu estou no celular deles, se tem um áudio meu, se tem alguma coisa, nada. Quantas agendas eles tiveram no governo do estado de São Paulo? Nenhuma. Então, é uma coisa que não faz o menor sentido, é um absurdo essa eleição.
0: O atual vice na chapa do PSD e presidente nacional da sigla, Gilberto Kassab, também negou as acusações e disse que Vorcaro mente.
2: Eu nem apoiei o Bolsonaro para presidente. Não é? E nunca tive nenhuma relação com o Vorcaro e muito menos com doação para campanha vinculada a eles. Portanto, que se apure, vocês vão ver que é fantasioso, isso não existe. Uma ilação ou uma ação de má fé, estou muito tranquilo.
0: O depoimento do ex-banqueiro ocorreu no dia 27 de agosto na penitenciária da Papudinha, onde ele está preso, e foi tomado por João Azambuja, juiz auxiliar do gabinete do ministro André Mendonça. A oitiva foi acompanhada por 2 advogados de Vorcaro, Daniel Bialski e Engels Muniz, além de um integrante do Ministério Público, Paulo Otara. Após o ministro André Mendonça liberar para o plenário os arquivos que incriminam seu colega Alexandre de Moraes no caso Vorcaro, o presidente do STF, ministro Edson Fachin, tem até sexta-feira para definir que data vai marcar a sessão do colegiado que discutirá o assunto. Antes, porém, André Mendonça, Alexandre de Moraes, Paulo Gonet e Andrei Rodrigues têm prazo correndo para fazer as suas justificativas se julgarem necessário ao presidente da corte. Enquanto tudo isso transcorre, juristas opinam sobre a crise no STF. O ex-ministro Marco Aurélio de Mello voltou a dizer que o momento é grave.
3: É importante que todos percebam que o Supremo está sangrando. O Supremo cometerá um verdadeiro suicídio institucional se der o dito pelo não dito.
0: A ex-corregedora do Conselho Nacional de Justiça, ministra Helena Calmon, disse que o STF está prestes a perder credibilidade por conta de ações erradas de seus magistrados.
4: O Supremo Tribunal Federal perdeu a credibilidade, perdeu a sua honorabilidade, o que é gravíssimo para a democracia.
0: O jurista Miguel Reale também reagiu.
5: Grande parte dos países democráticos tem a Suprema Corte e um código de conduta. Agora, no Brasil, propor a existência de um código de conduta é considerado por alguns ministros como ofensa pessoal. Vamos tirar a pessoalidade dessas cogitações e vamos pensar na instituição, pensar na República. Deixar de lado a visão corporativa e pensar na nação.
0: A semana que começa com um dia a menos por conta do feriado da segunda-feira promete. Muita expectativa em torno de outros contornos que a crise na corte pode tomar, com eventuais novas revelações nos dias que se seguem. De Brasília, Paulo Otara.
6: A Quest divulgou nesta segunda-feira mais uma pesquisa de intenção de votos para a presidência da República. Luiz Inácio Lula da Silva, do PT, tem 36% da preferência do eleitorado no primeiro turno. Flávio Bolsonaro, do PL, conta com 29%. Augusto Cury, do Avante, soma 8% do eleitorado. Renan Santos, do Missão, e Ronaldo Caiado, do PSD, empatam com 3% das intenções de voto. Romeu Zema, do Novo, tem 2%. A candidata Samara Martins, do UP, conta com 1% na pesquisa Quest. Estão com 0% na pesquisa Quest Edmilson Costa, do PCB, Rui Costa Pimenta, do PCO, veterinário Wilson Grácia, do Democrata, Clariana Barão, do DC, e Herstes Dias, do PSTU. 8% dos eleitores vão votar em branco, nulo ou em nenhum dos candidatos. O percentual de indecisos é 10%. 71% dos eleitores afirmam que a decisão de voto é definitiva, enquanto 29% admitem que podem mudar de voto até a data do primeiro turno, em 4 de outubro. 80% dos eleitores de Lula estão decididos pelo candidato do PT. 78% dos eleitores de Flávio Bolsonaro estão convictos no candidato do PL. A Quest entrevistou 2.004 pessoas.

0: de 16 anos ou mais em todo o país entre os dias 3 e 6 de setembro. A margem de erro é de 2 pontos percentuais para mais ou para menos e o nível de confiança é de 95%. A pesquisa foi registrada no Tribunal Superior Eleitoral com o número BR-01720-2026. De Brasília, Alan Barbosa.
1: Exportadores brasileiros de carne bovina não podem mais vender para a União Europeia após mais de 30 anos de comércio permanente de exportação para países do continente europeu que deixaram de adquirir a carne e outros produtos de origem animal após considerarem as garantias sobre o uso de antimicrobianos insuficiente para garantir a sanidade exigida. No ano passado, algo próximo de 5% da carne produzida no Brasil teve como destino países da Europa. O governo brasileiro alega ter apresentado todas as garantias, além de decretar que técnicos do bloco fizessem uma auditoria ampla por aqui, enquanto o Brasil aguardava uma solução rápida para retomar as exportações. O especialista em certificação animal João Henrique Valadão contesta essa decisão.
2: A gente tem outros 17 países que compram do Brasil porque validam o nosso processo de certificação, que é a rastreabilidade bovina, que a Europa aprova, né?
1: De outra parte, a Associação Brasileira de Frigoríficos calcula e espera que o impacto do embargo europeu não crie prejuízos maiores, porque os Estados Unidos, que é o segundo maior comprador da carne brasileira, acabou ampliando a cota de importação com tarifa reduzida por 90 dias. E o Brasil tem descoberto outros mercados, especialmente o continente asiático, avalia o economista Fernando Iglesias.
3: O Brasil avança tanto no Japão quanto na Coreia do Sul e há a expectativa que essa abertura do mercado aconteça nos próximos meses, o que vai ser muito vantajoso aqui para as nossas exportações.
1: Autoridades brasileiras continuam as tratativas para reverter o mercado que agora deixa de fornecer. Apesar de estar garantido com novos mercados, que foram surgindo assim que começaram a ser apresentadas as restrições dos europeus. De Brasília, Paulo Otarã.
4: A Agência Nacional do Petróleo, Gás Natural e Biocombustíveis, a ANP, mudou as regras para o cálculo dos royalties pagos a municípios afetados por operações de embarque e desembarque de petróleo e gás. A nova resolução considera os terminais aquaviários ligados diretamente a determinadas instalações marítimas como pontos de embarque ou desembarque para fins de distribuição dos royalties. A regra vale desde 1º de julho de 2026. A mudança veio após um decreto publicado em fevereiro a alterar as normas sobre o tema. A resolução foi aprovada pela diretoria da ANP em 27 de agosto e publicada no dia seguinte. A agência também determinou que o mesmo volume de petróleo ou gás não pode ser contabilizado duas vezes. Assim, a quantidade movimentada em um terminal aquaviário não poderá ser considerada novamente na instalação marítima conectada a ele. O objetivo é evitar dupla contagem e pagamento duplicado de royalties. Os royalties são pagos pelas empresas produtoras de petróleo e gás e distribuídos entre União, Estados, Distrito Federal e municípios beneficiários. No primeiro semestre de 2026, foram distribuídos R$ 36,5 bilhões de reais em royalties, segundo o Instituto Brasileiro de Petróleo e Gás. O valor ficou 35% acima da projeção inicial. A alta do petróleo gerou 9,6 bilhões de reais adicionais. Desse total, 3 bilhões foram para a União, 2,7 bilhões para os estados e 3,9 bilhões para os municípios. Reportagem Marquesan Araújo.
5: As tarifas impostas pelos Estados Unidos já provocaram queda nos pedidos recebidos por quase 7 em cada 10 indústrias paulistas que exportam para o mercado norte-americano. A informação consta em pesquisa divulgada pela Federação das Indústrias do Estado de São Paulo, a Fiesp. Entre as indústrias que registraram redução nas encomendas, 42,9% tiveram uma queda superior a 25%. Para enfrentar o impacto das tarifas, 28,6% das empresas reduziram as próprias margens de lucro. Outras 26,2% mantiveram os preços e repassaram o custo adicional aos compradores americanos. Segundo o levantamento, a produção também foi afetada. 41,4% das indústrias reduziram o uso da capacidade instalada. O mesmo percentual informou ter renegociado preços com clientes. Apesar disso, mais da metade das empresas, 55,2%, ainda não mudou a quantidade de funcionários voluntários. A pesquisa também mostra que substituir os Estados Unidos por outros mercados não tem sido simples. 45,2% das empresas não pretendem buscar novos destinos para os produtos. O mercado brasileiro aparece como uma alternativa. Cerca de 40% das indústrias já redirecionaram parte da produção para o país, mas entre elas, 36% disseram não encontrar compradores no mercado interno. Outra possibilidade seria produzir em outros países. 6 em cada 10 empresas, porém, não consideram essa estratégia. 21,4% já possuem unidades no exterior que poderiam atender a esse objetivo. Para enfrentar as tarifas, quase 70% das empresas apontaram como prioridade a negociação entre Brasil e Estados Unidos. A busca por novos acordos comerciais foi citada por 40,8%. Reportagem Marquesan Araújo.
6: As prefeituras já podem solicitar o parcelamento de dívidas com a União, previsto na Emenda Constitucional número 136 de 2025. Os municípios interessados têm até o dia 9 de setembro para manifestar interesse junto à Secretaria do Tesouro Nacional. Os débitos poderão ser pagos em até 360 parcelas mensais. O decreto que regulamenta a medida também prevê redução de juros e a atualização das dívidas pelo IPCA. As regras, no entanto, valem apenas para débitos contratuais administrados pela Secretaria do Tesouro Nacional. Entre as opções, o município pode optar pela amortização de percentual do saldo devedor com transferência de valores, bens móveis ou imóveis, créditos junto ao setor privado da União. Também é possível optar pela compensação financeira da exploração de gás, petróleo, recursos hídricos ou minerais, entre outros. Para algumas opções, é preciso uma lei municipal específica. O parcelamento pode ser cancelado em casos como atraso no pagamento das parcelas, contratação de empréstimos para quitar a dívida, desistência do programa ou falta de comprovação dos investimentos obrigatórios. Se isso ocorrer, o município perde os benefícios financeiros e o saldo devedor é recalculado. Para aderir ao parcelamento de dívidas, o município deve enviar um ofício à Secretaria do Tesouro Nacional por meio do e-mail ec136@tesouro.gov.br até o dia 9 de setembro. A manifestação da Prefeitura deve conter as respectivas leis autorizativas publicadas no Diário Oficial do município. O site do Tesouro disponibiliza uma página com respostas para sanar dúvidas das prefeituras sobre a aplicação do decreto no site www.tesourotransparente.gov.br. Na mesma página, também é possível acessar um quadro com todas as combinações possíveis de juros a serem pagos à União, percentuais de amortização extraordinária e de investimento. Com informações da Frente Nacional de Prefeitas e Prefeitos e do Tesouro Nacional, Bianca Mingotti.
7: O número de empresas inadimplentes no Brasil chegou a 9,2 milhões em julho de 2026, segundo o levantamento da Serasa Experian. Ao todo, foram registradas 67,2 milhões de dívidas em atraso, que somaram 238,6 bilhões de reais. Em média, cada empresa negativada acumulou 7,3 contas em atraso, com dívida média de quase R$ 26 mil reais por CNPJ. As micro e pequenas empresas representam a maior parte dos negócios negativados. Foram 8,7 milhões de CNPJs e concentraram 60,5 milhões de dívidas no valor total de 206 bilhões de reais. Entre os setores, serviços concentrou a maior parcela das empresas inadimplentes, com 55,8% do total. Na sequência, aparecem comércio com 32,1%, indústria com 8% e o setor primário com 1%. Considerando a origem das dívidas, os serviços também lideraram com 31,7% das pendências, seguidos por bancos e cartões com 19,7%. No recorte regional, a região sudeste registrou o maior número de empresas inadimplentes. São Paulo liderou o ranking com mais de 3.147.000 CNPJs com dívidas. Depois, aparece em Minas Gerais com 915.410 empresas e Rio de Janeiro com mais de 870 mil. Na sequência estão Paraná e Rio Grande do Sul. Segundo a Serasa Experian, uma empresa é considerada inadimplente quando possui pelo menos um compromisso financeiro vencido e o não pagamento foi formalmente comunicado pelo credor. Os dados fazem parte do indicador Serasa Experian de inadimplência das empresas, que considera as notificações registradas até o último dia de cada mês. Com informações da Serasa Experian, Bianca Mingotti. O Senado aprovou o projeto de lei que cria a Política Nacional de Minerais Críticos e Estratégicos. A proposta prevê até 7 bilhões de reais em incentivos governamentais para estimular investimentos na pesquisa, extração, beneficiamento e transformação desses minerais no país. Do total, até 2 bilhões de reais serão destinados ao Fundo Garantidor da Atividade Mineral, o FGAM. O fundo vai oferecer garantias a projetos considerados prioritários e também poderá receber recursos de outros cotistas, incluindo estados e municípios. Outros 5 bilhões de reais estão previstos para o beneficiamento e a transformação de minerais críticos e estratégicos em território nacional. A política tem como foco ampliar o processamento desses minerais no Brasil, além de estimular a rastreabilidade, a inovação e o fortalecimento da governança do setor mineral. Pelo texto, minerais críticos são aqueles cuja disponibilidade está em risco por limitações na cadeia de suprimento ou cuja escassez pode afetar setores prioritários, como a transição energética, a segurança alimentar e a soberania nacional. Já os minerais estratégicos são aqueles considerados importantes para o país por causa das reservas significativas e da relevância para a balança comercial, o desenvolvimento tecnológico e a redução das emissões de gases de efeito estufa. O Brasil possui grandes reservas de minerais críticos e estratégicos, utilizados em tecnologias como painéis solares, smartphones, notebooks e carros elétricos, além de terem importância para a indústria militar. Segundo a revista Brasil Mineral, a medida busca enfrentar um problema da cadeia mineral brasileira. O país possui grandes reservas de minerais como nióbio, lítio, grafita, cobre, níquel e terras raras, mas parte da produção é exportada como concentrado, enquanto produtos com maior grau de transformação são importados. A expectativa é estimular etapas como separação, refino, produção de ligas metálicas e manufatura no Brasil, agregando valor à produção e fortalecendo a cadeia produtiva nacional. O Instituto Brasileiro de Mineração, o IBRAM, considera a aprovação um avanço para as políticas públicas voltadas aos minerais críticos e estratégicos. Já a Associação Brasileira dos Municípios Mineradores, a AMIG Brasil, questiona se os investimentos previstos vão, de fato, permanecer nos municípios onde ocorre a exploração. A entidade afirma que não há clareza suficiente sobre a permanência dos investimentos e dos empregos qualificados nas regiões produtoras. O projeto que cria a Política Nacional de Minerais Críticos e Estratégicos é de autoria do deputado Zé Silva, do Solidariedade de Minas Gerais, e foi relatado no Senado pelo senador Eduardo Braga, do MDB do Amazonas. A proposta segue agora para a sanção presidencial. Com informações da Agência Senado, da revista Brasil Mineral, da AMIG e do IBRAM, Bianca Mingotti. São Paulo registra mais de 58 mil casos de dengue desde o início de 2026. Segundo as autoridades de saúde, 42 pessoas morreram pela doença e outros 30 óbitos estão em investigação. Taubaté é o município com o maior número de mortes por dengue no estado. A cidade registrou 7 óbitos de pacientes entre 10 e 79 anos e 4 entre pessoas com mais de 80 anos. Dos 58.683 casos registrados em São Paulo, 57.402 foram classificados como dengue, 1.180 como dengue com sinais de alarme e 101 como casos graves. Entre os sinais de alarme estão vômitos, abdominal e sangramento de mucosa.

0: como dengue com sinais de alarme e 101 como casos graves. Entre os sinais de alarme estão vômitos, abdominal e sangramento de mucosas. Nos casos graves, o paciente pode apresentar choque, dificuldade para respirar, sangramento intenso ou comprometimento de órgãos. Para tentar conter o avanço da doença, a Secretaria da Saúde mantém o acompanhamento dos casos e reforça a atenção entre outubro e maio, período de maior transmissão. A pasta também lançou um plano estadual de preparação e resposta aos efeitos do fenômeno El Niño. O documento prevê ações diante da possibilidade de aumento dos casos de dengue. Segundo o plano, mudanças de temperatura, chuva e umidade podem alterar a distribuição de doenças transmitidas por mosquitos, como dengue, chikungunya, zika e febre amarela. Entre os municípios paulistas considerados prioritários estão Araçatuba, Araraquara, São José do Rio Preto, Barretos, Presidente Prudente, Ribeirão Preto, Marília, Bauru, Franca, São João da Boa Vista e Piracicaba. O alerta é para o aumento da transmissão das arboviroses, com possibilidade de sobrecarga dos serviços de saúde, mais internações e mortes por formas graves, principalmente entre grupos vulneráveis. Com informações da Agência Brasil, Bianca Mingotti.
1: O Ministério da Saúde apresentou a Central de Comando das UTIs Inteligentes do SUS, que monitora em tempo real os sinais vitais de pacientes internados em 6 capitais brasileiras: Manaus, Recife, Brasília, Belo Horizonte, Rio de Janeiro e Porto Alegre. A central funciona 24 horas por dia no Hospital das Clínicas da USP e já acompanha 60 leitos de alta complexidade em todo o país. Segundo o Ministério, a expectativa é reduzir o tempo de internação e ampliar o acesso a um cuidado mais rápido e preciso dentro do SUS. Reportagem Sofia Muniz.
2: A Copa Libertadores entra nesta semana em sua fase de quartas de final com 4 clubes brasileiros entre os 8 times que ainda brigam pelo título. Os jogos de ida começam nesta terça-feira, dia 8 de setembro, com o Fluminense recebendo o Platense da Argentina. O tricolor tenta aproveitar o fator casa, o Maracanã, para largar na frente em um confronto que terá a segunda partida em território argentino. Na quarta-feira é a vez de Palmeiras e Corinthians entrarem em campo. No Allianz Parque, o Palmeiras recebe a LDU do Equador. O confronto coloca novamente frente a frente duas equipes que se enfrentaram na semifinal da Libertadores de 2025. O Palmeiras chega às quartas disputando 3 competições e o técnico Abel Ferreira avisou em coletiva de imprensa concedida nesse domingo após a partida entre Botafogo e Palmeiras pela 26ª rodada do Brasileirão que o time vai arriscar tudo na busca pelos títulos.
3: O ano passado estávamos neste momento com uma equipa se calhar mais inteira, com mais opções. Neste momento, em função daquilo que é as lesões que fomos tido ao longo do ano, da exigência do calendário, de algumas vendas que tivemos, vamos procurar preparar jogo a jogo, ver como é que estes jogadores vão reagir amanhã e depois, porque nós aqui praticamente neste momento não treinamos, é recuperar e jogar e preparar a equipa para jogar. Toda a gente sabe que a melhor forma que nós temos de melhorar processos é treino, é repetição. Infelizmente isso não é possível, temos que nos adaptar a essa circunstância. É uma competição diferente, é uma competição mata-mata, primeiro jogo em nossa casa, segundo jogo lá. Vamos começar a pensar nele a partir de agora, analisar o nosso adversário, analisar a nossa equipa, perceber como é que está a gestão de energia da nossa equipa e prepararmos para daqui a 3 dias estarmos outra vez a competir.
2: Do outro lado, o Corinthians vai até a Argentina enfrentar o Estudiantes. O Timão precisa conseguir um bom resultado fora de casa para levar a decisão para a Neoquímica Arena, onde será disputada a partida de volta. Na quinta-feira, dia 10, o Flamengo encara o Independiente del Valle no Equador. Além da qualidade do adversário, o rubro-negro terá pela frente uma dificuldade real: a altitude. O técnico Leonardo Jardim, também em coletiva concedida à imprensa nesse domingo após Flamengo e Remo, reconhece a força do time equatoriano.
4: Em relação ao adversário, como vocês dizem, um adversário que está a fazer uma grande época, tem resultados extremamente positivos na casa, mas como todos os jogos nós vamos jogar com o objetivo de vencer. É esse o nosso ADN, essa é a nossa forma de jogar. Mas o adversário também tem esse objetivo, não é? Pronto, acho que vai ser um bom duelo, um duelo entre duas boas equipas, em que nós queremos ser competentes para, no conjunto dos dois jogos, qualificar a equipe.
2: O Flamengo chega embalado pela vitória por 1-0 sobre o Remo pelo Campeonato Brasileiro, resultado que colocou a equipe na liderança da competição. Samuel Lima.

0: Firmino marcou o gol da vitória e vive grande fase com 5 gols nos últimos 6 jogos. Os 4 times brasileiros entram em campo na Libertadores, portanto, com objetivos diferentes, mas com a mesma missão: sair dos jogos de ida vivos e, de preferência, com vantagem para a decisão. As partidas de volta das quartas de final serão disputadas entre os dias 15 e 17 de setembro. Com informações do Campeonato Libertadores, Aline Costa.
1: O Vitória encerrou o jejum de 4 jogos sem vencer e faturou mais 3 pontos no Campeonato Brasileiro. O placar de 1-0 contra o Grêmio foi garantido aos 18 minutos do segundo tempo, quando René, num cabeceio, afundou a rede do goleiro Everton, após cobrança de escanteio de Matheus Silva. Na primeira etapa, as duas equipes empilharam oportunidades, obrigando os goleiros Lucas Arcanjo e o Everton a fazerem defesas difíceis. O segundo tempo foi mais pegado e o árbitro Sávio Pereira Sampaio teve que distribuir cartões amarelos. Foram 5 durante o jogo para o Grêmio e 2 para o Leão. Com a vitória, o Vitória subiu 3 posições na tabela, chegando aos 32 pontos e a 11ª posição no campeonato. Já o Grêmio amplia o jejum sem vitórias fora de casa, 13 jogos. O tricolor gaúcho é o segundo fora da zona do rebaixamento com 28 pontos. O primeiro na zona da degola é o Vasco da Gama com 25. Na próxima rodada, o Vitória vai ao interior de São Paulo enfrentar o Mirassol, no domingo, 4 da tarde. Já o Grêmio recebe o desesperado Vasco da Gama no sábado, também às 4 da tarde. Com informações do Campeonato Brasileiro, Alan Barbosa.
2: Previsão do tempo para esta terça-feira, 8 de setembro de 2026. Região Centro-Oeste. Em Brasília, capital federal, o dia vai ser de céu nublado. Os termômetros registram mínima de 18 e máxima de 27 graus. A umidade relativa do ar gira em torno de 90 a 40%. Em São Francisco de Goiás, em Goiás, a previsão para o aniversário da cidade aponta para céu nublado com chuvisco. A temperatura mínima é de 20 e a máxima de 30 graus. A umidade relativa do ar é de 90-50%. Região Nordeste. Em Fortaleza, Ceará, a previsão é de céu nublado com chuvisco. A temperatura marca mínima de 25 e máxima de 31 graus. A umidade relativa do ar vai de 80 a 50%. São Luís, capital maranhense. Sopra velhinhas diante de um céu nublado. A temperatura mínima é de 25 e a máxima 35 graus. A umidade do ar varia de 90 a 40%. Região Norte. Em Palmas, Tocantins, a terça-feira vai ser de céu encoberto. A temperatura mínima é de 24 e a máxima de 37 graus. A umidade do ar é de 80 a 20%. Eirunepé, Amazonas, celebra mais um ano de fundação com céu de muitas nuvens e pancadas de chuva e trovoadas isoladas. A temperatura mínima é de 23 e a máxima de 32 graus. A umidade relativa do ar é de 100 a 40%. Região Sudeste. Em Belo Horizonte, Minas Gerais, o dia vai ser de céu encoberto. Os termômetros registram mínima de 12 e máxima de 20 graus. A umidade relativa do ar vai de 100 a 65%. Em Vitória, Espírito Santo, a previsão para o aniversário da capital capixaba aponta para céu encoberto com chuvisco. A temperatura mínima é de 18 e a máxima de 23 graus. A umidade relativa do ar é de 95 a 60%. Região Sul, em Porto Alegre, Rio Grande do Sul, a terça-feira vai ser de céu encoberto. Os termômetros registram mínima de 8 e máxima de 22 graus. A umidade relativa do ar oscila entre 90 e 50%. Mafra, em Santa Catarina, sopra velinhas com céu encoberto. Os termômetros registram mínima de 6 e máxima de 22 graus. A umidade relativa do ar fica entre 100 e 55%. Você ouviu a previsão do tempo para esta terça-feira, 8 de setembro de 2026, com informações do Instituto Nacional de Meteorologia, INMET, com redação de Diego Freitas, da Agência Rádio Gov, em Brasília, Vladimir Filipim.
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Bom dia para você que nos ouve agora no Rio de Janeiro. São 8:01. Está entrando no ar o meu, seu, nosso programa devocional. É o nosso programa de todos os dias, de segunda a sexta-feira. Eu e você temos um encontro marcado aqui por esta rádio, através deste programa que tem edificado vidas. Tem edificado a minha vida e certamente vai edificar a tua vida também. E é com grande alegria que nós vamos adentrando a sua casa através das ondas desta emissora, seja via web, seja via FM. Vamos que vamos a partir de agora até as 10 da manhã, ou quase isso, né? Com este nosso programa. Quero crer que você teve uma noite abençoada e que também já esteja tendo um dia abençoado na presença do Senhor, né? Hoje, terça-feira, dia 8/9/2026. É 8 de setembro de 2026. A temperatura agora no Rio de Janeiro, neste exato momento, está na casa aí dos 18 graus, né? 18 graus agora, temperatura agradabilíssima, tá certo? Então, vamos que vamos com esse nosso programa, tá certo? Tava com saudade, eu também tava com saudade de vocês também. Tivemos sim alguns problemas técnicos por aqui, né? Como se já não bastasse, né? Tivemos alguns problemas por aqui, tivemos uma invasão aqui no nosso site, no nosso Facebook, ficou comprometido, né? Aí foi uma trabalheira terrível para a gente recuperar. Né, tivemos que mudar a senha, adotar uma série de seguranças para que a gente pudesse continuar. Olha, gente, deixa eu dizer uma coisa para você. Toda vez que você se levantar, não é para você se acovardar, não, tá? É para você. É aí mesmo que você tem que ser carne de pescoço, tá? Quando você se levantar e o inimigo do outro lado também se levantar na tentativa de te intimidar, é aí que você tem que insistir, buscar o revestimento de Deus, buscar, né, enfim, através aí da fé e das orações, que certamente Deus vai te dar as estratégias, né, para que você alcance, tá certo? Então, nós passamos por aqui, né, com essa situação toda aí dentro do nosso site, aí o trabalho que a gente faz aqui na internet, você já conhece, né? E a coisa ficou. Quem tentou, por exemplo, acessar o site aí no sábado, acho que sexta, né? Sábado, deve ter notado aí alguma coisa estranha, porque a página não estava abrindo, né? E foi mais no sábado mesmo, foi no sábado, né? A página não estava abrindo, estava bloqueada, acho que foi. Já estava tendo alguns problemas, né? Mas enfim. E aí, depois disso tudo, a gente ainda teve que ficar aqui observando, porque ontem mesmo nós sofremos dois ataques, né? Duas tentativas de login. Agora você vê, né? Tentativa de login na minha conta do Facebook, né? O site ficou totalmente... Não está totalmente, não existe segurança, né? Mas a gente mudou lá os padrões, né? A gente aumentou a segurança um pouco, né? Enfim, né? Eu achava que era seguro, por conta do que a gente utilizava e fazia aqui, acabou que, né? Mas enfim, depois a gente fez aí um levantamento, fomos pesquisar. Não foi só o nosso site, não foi um ataque direcionado a nós, né, como antigamente era, mas alguns sites, né, foram também atacados também, sites assim de coisas diferentes, né? Enfim, então não foi algo direcionado, mas foi algo terrível aí que deu trabalho. Mas graças a Deus, né? Ontem tivemos duas tentativas de invasão no nosso Facebook, mas como a gente já tinha tomado as devidas precauções, né? E, enfim, a gente conseguiu bloquear aí. A gente não, no próprio Facebook
bloqueou, né? Claro, por causa das nossas precauções aqui, né? E aí cessou um pouco. Vamos ver como é que vai continuar daqui para frente, tá certo? Mas a gente ficou aqui, ó, até o nosso Facebook, até o nosso telefone foi invadido, tá certo? Até o nosso telefone foi invadido, eu tive que dar uma geral, né? Mas enfim, gente, ó, a gente tá vivo, estamos por aqui de volta, graças a Deus, né? Você também tá por aí também, que satisfação, que alegria poder estar comunicando com vocês aí, né? Como sempre, tá bom? Então tá, ó, sem mais delongas, vamos tá fazendo aqui a nossa oração de abertura do nosso programa Vamos Falar com Deus. Soberano Deus e eterno Pai, em nome do seu Filho, mais uma vez, nós nos colocamos diante do Senhor, primeiramente para te pedir perdão por nossos pecados, nossas falhas e nossas transgressões. Queremos te agradecer, ó Deus, pela oportunidade, privilégio que o Senhor nos concede. Agradecemos por esta manhã. Pedimos, ó Deus, a tua bênção, Senhor, para este trabalho, para esta emissora, para minha vida, minha família e por cada amigo, por cada ouvinte, por cada familiar, cada pessoa, Senhor, que nessa manhã possa estar recebendo, Senhor, o toque do teu Espírito Santo. Que haja paz aonde há contenda, que haja contentamento, alegria, que haja, Senhor, a presença do Espírito Santo, que haja, meu Deus, ó Senhor, a paciência, a tolerância, aonde o ódio, as disputas estejam imperando, Senhor. Que nessa manhã, Deus, cada família, cada lar seja visitado pela presença, a doce presença do teu Espírito Santo e seja restaurado. Em nome de nosso Senhor, que tudo, meu Deus, que nós falarmos ou fizermos, meu Deus, neste dia de hoje, seja para a tua honra e para a tua glória. Santifica, meu Deus, a nossa casa, santifica a nossa vida, os nossos familiares. Em nome do Senhor, assim oramos, porque é assim que nós cremos. Amém, amém e amém. Graças a Deus. Muito bem, meu querido e meu amado irmão, minha querida e minha amada irmã. São 8:08 no Rio de Janeiro. Vamos ao nosso versículo de hoje. Ó, para você já ficar aí, ficar bem, ficar animado, ficar reforçado aí com a presença do Espírito Santo na tua vida. Olha, tá aqui, olha. Eu sou o Senhor que sonda o coração, examino a mente para recompensar cada um de acordo com a sua conduta, de acordo com as suas obras. Oh, amigo, tá aqui, olha. Eu sou o Senhor que sonda o coração e examina a mente para recompensar a cada um de acordo com a sua conduta e de acordo com as suas obras. Então não é a oração do pastor, né? Não é a oração do missionário, da missionária. Claro, é válido, importante, importantíssimo. Super válido que alguém ore, interceda. Aliás, foi para isso que nós fomos chamados, né? Mas entenda isso. A decisão é tua. A decisão é tua. Não se deixe enganar por aqueles que se aproveitam da fraqueza espiritual de alguns para fazer, né, tipo um curral, né, manter as pessoas ali meio que no cabresto, sabe? Você já viu aquele crente que ele é tão fraquinho? Não que a gente seja forte, né, mas ele é tão fraco que ele depende até dos outros, depende dos outros para tudo, né? Para tudo, tudo mesmo. Tá? Ou depende do seu líder para tudo. Nós temos que ser assim, dependente do Espírito Santo de Deus,
Ah, eu dependo muito, muito mesmo, mas do Espírito Santo de Deus na minha vida. Na presença, da presença dele, eu dependo, eu não dou um passo sem a presença do Espírito Santo. Eu sou incapaz até de respirar se não fosse pela presença do Espírito Santo. Agora, ficar amarrado a doutrinas, costumes, liturgias, conceitos, isso aí, meu irmão, isso aí não provém de Deus não, tá? Vou ser muito sincero com você. Porque a decisão é tua. Eu sou o Senhor que sonda o coração, examina a mente para recompensar, ó, a cada um. A cada um, ou seja, individualmente, de acordo com a sua conduta e de acordo com as suas obras. Tá certo? Pois é. É a cada um. Entendeu? A cada um. São 8 horas e 12 minutos no Rio de Janeiro. Você está ouvindo o programa Devocional, o meu programa, o seu programa, o nosso programa de todas as manhãs, todos os dias, de segunda a sexta, né? Nós temos esse nosso encontro. Olha que coisa bacana, que coisa legal, né? Eu, às vezes, eu falo que bacana, mas não gosto muito desse termo, não. A gente já foi estudar.

Às vezes eu falo que bacana, mas não gosto muito de usar esse termo, não. A gente já foi estudar aqui sobre, um pouco sobre esse termo. Esse termo acabou para nós tendo um outro significado, né? Mas assim, eu às vezes eu evito de usar, né? Uma pessoa legal, ou melhor, que matéria interessante. Tá aqui, olha, e edificadora também. Cristão distribui café em ônibus e evangeliza passageiros. Presente de Deus para você. Coisa boa, né? Tá aqui, ó. Que obra bonita, né? Um missionário aproveitou uma viagem de ônibus para compartilhar o amor de Deus aos passageiros no Rio Grande do Sul, lá na terra lá do nosso irmão Wilson Roberto Pascolato. Tá aqui. No dia 28 de agosto, Vitor Fernandes de Souza viajou da cidade de Nova Santa Rita.

Hoje eu trouxe um cafezinho para distribuir para vocês. É de graça, tá? Não vou cobrar nada. É um presente de Deus para vocês numa sexta-feira chuvosa. Coisa boa, né? Aí, olha. Que cada um de nós possa aproveitar das estratégias, né? Dos momentos que Deus nos dá, né? E por falar em estratégia, lembra de quando Deus mandou Samuel e ungir Davi? Pois é, Samuel ficou, né? Perdão, receoso, né? Falou, poxa, eu vou lá, não posso, já tem um rei, como é que eu vou ungir outro rei? se eu fizer isso, Saul vai me matar. Aí Deus falou, rapaz, usa a estratégia, leva uma novilha, né? E diz que você vai sacrificar. E de fato sacrificou, tá, gente? Tem gente que não entende e pensa que Deus mandou Samuel mentir. Não é nada disso, não. Deus usou de uma estratégia. Deus apenas não permitiu que o objetivo principal fosse revelado. Mas ele foi lá e sacrificou conforme Deus falou. Então, são as estratégias que nos vêm, né? Quantas oportunidades você já teve, por exemplo, de puxar um assunto com alguém para falar do amor de Deus e você não fala? Às vezes a pessoa está ali, então, você podia, né, tá usando, né, o ambiente ou um fato, ou enfim, para falar da grandeza de Deus. Eu reconheço que já perdi muitas e muitas oportunidades, né? Então nós temos que ser um pouco mais sensíveis a isso, né? Parar de sermos um pouco aquele, né? Mas realmente entender que Deus pode usar alguém, pode, de forma, né? Mas também Deus pode usar alguém assim, de uma forma muito sutil, né? E a gente também tem que saber também, né? Já pensou se o cara chega dando ônibus, gritando de Bíblia na mão, aquela coisa toda? Mas certamente muita gente iria torcer o nariz, mas um cafezinho com um versículo bíblico, uma palavra mansa. Deus abençoe, fiquem com Deus, vão com Deus, né? É coisa maravilhosa, né? É coisa maravilhosa. E aí, quem sabe, em outras oportunidades, ele possa trazer um panfletinho e por aí vai, né? Meu amigo, é Deus dando as estratégias. Que Deus abençoe esse rapaz aí, esse missionário aí, que Deus o fortaleça e renove a cada dia, né? Olha, 120 pessoas aceitam a Jesus e queimam objetos de feitiçaria em vila de Madagascar. Aqui, olha, o missionário brasileiro Fernando Basso e sua equipe evangelizaram uma vila remota nas montanhas do país e testemunharam conversões na semana passada. Centenas de pessoas em Madagascar aceitaram Jesus após serem evangelizados por missionários. Na semana passada, o missionário brasileiro Fernando Basso e sua equipe realizaram uma ação evangelística em uma vila remota do povo Bara. Acho que é Bara mesmo, né? Ela ficou em uma região montanhosa cheia de pedras, estradas difíceis e muitos perigos, disse Fernando. Os cristãos exibiram um filme sobre Jesus que apresenta o plano de salvação na língua Bara, ao ar livre, lá na vila. Em um ano, o filme foi exibido nesta vila e portas foram abertas para que pudéssemos retornar. Então voltamos com o filme e realizamos mais uma ação evangelística. Nossos parceiros permaneceram ali por mais 4 ou 5 dias e continuando a compartilhar o evangelho por meio da produção, contou o missionário. Com resultado do evangelismo, 120 pessoas decidiram entregar suas vidas a Cristo. Os novos convertidos acenderam uma fogueira para queimar objetos do ocultismo que praticavam. Como testemunho do seu arrependimento, queimaram seus objetos ligados à feitiçaria, testemunhou Fernando. Que coisa maravilhosa!
né, que Deus continue abençoando.

né? É, esses missionários aí, ó, que vão a lugares aí, enfrentam até perigo, né? Porque se você chegar, né, em um lugar assim. Também que é aquele negócio da estratégia, né? Ó, trouxe um filme pra vocês verem aqui. E vai ser uma. Vai ser muito bom. Vocês vão gostar. Que coisa boa. Olha, Estranhos denuncia indústria que faz transição em menores. E ela diz o seguinte, olha. Enganosa e fraudulenta. Eu não sei nem se é ela, nem se é ele, né? Mas parece ser ele, equipe. Bom, tá aqui, olha. É, Chloé Cole teve sua identidade como mulher restaurada. Ah, é mulher mesmo. Por Deus, passou pela transição e tem denunciado a medicina de gênero. Né? Chloé Cole iniciou o procedimento de transição de gênero aos 12 anos. Meu Deus de idade. Meu Deus do céu. 12 anos. 12 anos. Nos Estados Unidos. A jovem, que hoje é cristã, se arrependeu do procedimento irreversível. Fez a destransição e tem denunciado os enganos da medicina de gênero. Mas se era mulher, quando é homem, eu até acredito que seja irreversível. Mas mulher, não. A menos que tire o útero, nessa, né, ovário, essa coisa toda. Mas, enfim, tá aqui. Na infância, Chloé enfrentou a solidão e se sentia deslocada entre outras crianças. Eu me sentia diferente. Até quebrada, cheguei a acreditar que talvez eu tivesse nascido completamente errada, disse ela em artigo do The Christian Post. A primeira coisa que esses demônios, né, esses demônios imundos colocam na cabeça da criança é isso, que nasceu num corpo errado, como se fosse possível isso, né? Nasceu num corpo errado. Na internet, a menina encontrou a comunidade trans, que avaliou a sua angústia emocional. Em seguida, os médicos apresentaram a transição de gênero como uma solução. Eu tinha apenas 12 anos. Num piscar de olhos, me vi diante do contraste de ter nascido menina, mas senti que a felicidade só poderia ser encontrada do outro lado. Na época, eu não tinha motivo para questionar as autoridades médicas, dizendo a minha família que a transição era a resposta. Eles tinham muitas evidências e estudos para recitar, contou ela, né? Segundo Chloé, os médicos convenceram seus pais a autorizar o tratamento após apresentar uma falsa estatística de que menores que não passam pela transição possuem um risco de 41% de se suicidar. Uma criança de 12 anos de idade. É por isso que esses demônios, e eu agora vou tratar essa gente assim, esses demônios, né, criam leis, né, para impedir ou para desautorizar os pais, sabe? Para tirar a autoridade do pai, a autoridade da mãe, né? É por isso que eles fazem isso. É justamente por isso que eles fazem isso. Vamos lá? Graças a Deus. Aí continua aqui, segundo essa estatística é no mínimo enganosa, se não incrivelmente manipulada. O número veio de uma pesquisa com adultos trans, dos quais 41% relataram ter tentado suicídio em algum momento de suas vidas. O que foi estabelecido foi que 41 das crianças com sofrimento de gênero teriam suicídio sem hormônios ou cirurgia. Né? Muito menos que a transição médica evitaria essas mortes, explicou. Né? Isso não passa de um distúrbio e que precisa, sim, ser tratado. Mas não incentivar uma criança, né, a fazer a maldita transição. Deve ser tratado com aconselhamento, com psicólogo. Para isso, eles aceitam psicólogos, né? Mas para falar
de Deus, do amor de Deus, de Jesus Cristo, aí não pode. Não pode, sabe por quê? Porque o psicólogo, se ele utilizar isso aí, muitas pessoas que estão vivendo esses dramas aí, essas situações aí, certamente seriam curadas. Com toda certeza. Então eles vão, né? Eles vão ali, ó, fechando as brechas para evitar, né, que o amor de Deus alcance essas pessoas. Mas glória a Deus que essa menina, essa moça aí, né, conseguiu. É, e criticou. Quando você apresenta a pais desesperados uma escolha entre transição e morte, não acredito que você esteja obtendo consentimento em nenhum sentido. Você está explorando o maior medo dos pais, com certeza. Eles colocam, ou você autoriza que a sua criança seja ou passe por esse processo, ou provavelmente essa criança vai, qualquer momento ela vai se suicidar. Agora, quantas pessoas que a gente vê que passou por o tal processo e acabou se suicidando? Seja sendo trans ou não, o suicídio está aí para qualquer um. Para qualquer um. Que se não vigiar, se não orar, se não buscar a Deus, né? Tá aí, ó. O diabo está atuando aí nas mais variadas situações. Quantas pessoas, e até pastores, líderes, pessoas importantes, influenciadores, né, que cometem suicídio. Que Deus tenha misericórdia, né? Tá aqui, ó, essa matéria bem interessante, você pode encontrar no IME. Olha, eu não vou hoje, eu não vou falar sobre política, não. Por quê? Você pode acessar o nosso site aí se você quiser. cceponline.com.br, então escreve assim, ó, Rádio CCP, ou então só CCP FM, tá? Você vai achar aí com certeza, cceponline.com.br, você vai encontrar aí o nosso site, e aí você vai ler algumas matérias, as 6 matérias que estão aqui na primeira página, foi sobre o 7 de setembro, sobre política, enfim, você pode acessar aí, que tá bem atualizado, foi de ontem, algumas de ontem até a noite, que nós postamos aqui. Você pode dar uma conferida aí. Ok? 8 horas e 27 minutos no Rio de Janeiro. Lembrando que o nosso telefone de contato é o 21 96548 8214. Anota aí. 21 96548 8214. E você pode interagir conosco através desse telefone, deixando aí o seu pedido de oração, fazendo seu comentário, sua pergunta, dando a sua sugestão. Fique à vontade. Até a sua crítica a gente aceita. 21 96548 8214. Tá certo? É, eu ia falar mais alguma coisa, mas eu esqueci por aqui. Bom, são 8 horas e 27 minutos no Rio de Janeiro. Ah, lembrei aqui, olha. É, com relação às orações, né? É, ontem foi feriado, gente. Ontem a programação por aqui ficou toda capenga porque as agências de notícias não disponibilizaram, né? Uma outra, duas ou três coisas ali, mas enfim. Então as agências de notícia não disponibilizaram seu conteúdo e a gente, né, ficou também capenga por aqui. Tá certo? E a questão da oração, a gente aproveitou também que era feriado, né? Não que exista feriado para oração, né, gente? Pelo amor de Deus. Mas nesse caso aqui, e nada impede que você pudesse fazer a sua também aí, né? Claro. Fez? Fez ou não? Amém. Se fez, glória a Deus. Se não fez também, fez hoje, né? Começou a fazer hoje de novo, né? Então fizemos, ontem nós também não fizemos as orações, né? Mas hoje estamos de volta aqui, já fizemos a nossa oração das 6 horas, ouviu? Ouviu ou não ouviu? E daqui a pouquinho, às 9 horas, vamos estar fazendo aqui a nossa oração das 9 ao meio-dia, às 15 horas e às 18 horas, tá certo? Vamos para o nosso bloco musical e a gente volta já já. Você não saia daí.

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Muito bem, meu amado irmão, minha querida e amada irmã. São 9 horas em ponto, agora no Rio de Janeiro. E nesse momento nós estaremos fazendo aqui a nossa oração das 9, não é isso? Dentro do nosso programa. Aliás, eu quero convidar você, você que é o de paraquedas, chegou agora, está ouvindo a nossa rádio nesse momento. Nós estamos com um propósito de oração. Salvo feriado, sábado e domingo, né? Nós estamos orando aqui semanalmente de segunda. Semanalmente, né? Estamos orando de segunda a sexta, né? Pois é, de segunda a sexta nós estamos por aqui, conforme eu disse, salvo, né? Feriados, domingos, sábados e domingos. Mas de segunda a sexta nós estamos por aqui, fazendo aqui a nossa oração. Aquilo que Deus tem colocado em nosso coração, né? Deus tem falado conosco, nós temos então orado nesse sentido aí. Eu quero convidar você para que você venha fazer parte dessa nossa jornada de oração, este propósito de oração. Ok? Que não temos um foco, né? Assim, específico. Estamos orando por tudo aquilo que Deus coloca. E agora nós vamos orar. Senhor nosso Deus e Pai, Senhor Jesus, nosso Salvador, nesse momento, mais uma vez, nós nos colocamos diante de Ti e Te agradecemos pela oportunidade, pelo privilégio, a honra que o Senhor nos concede. Ah, Pai, como somos honrados, como somos privilegiados, Senhor. Porque muitos até gostariam de estar e não conseguem, não podem mais. Aqueles, meu Deus, que tiveram tantas oportunidades, mas que já foram transpassados, né? Que, enfim, perderam a grande oportunidade que o Senhor nos concede enquanto nós estamos aqui. É, sim, porque enquanto houver um fôlego, há esperança. E nesse momento, meu Deus, eu quero Te pedir, Espírito Santo de Deus, que o Senhor visite o aflito. Visita, meu Deus, aquele que está desanimado, caído. Aquela pessoa, meu Deus, que se entregou ao vício das drogas, da bebida. Aquela pessoa, meu Deus, que entende ou que acha que o lugar dela é no homossexualismo, na prostituição. Aqueles que acham, meu Deus, que o melhor para ela é o adultério mesmo, a fornicação. Aquelas pessoas, meu Deus, que enveredam por caminhos da qual o Senhor considera como abominação, que nessa manhã, Espírito Santo de Deus, assim como um dia, meu Deus, o Senhor, a Tua misericórdia, a Tua graça nos alcançou e nos retirou do lamaçal do pecado, do charco, do lodo, daquilo que nos afastava do Senhor. E hoje nós estamos aqui, Senhor, nos aproximando cada dia mais. Assim também o Senhor possa alcançar essas pessoas, usar pessoas para que essas outras pessoas sejam alcançadas. Eis-nos aqui, ó Deus. Eis-nos aqui, Pai. Dai-nos visão, dai-nos sabedoria, estratégia, palavra, para que através dessas palavras outras pessoas possam ser alcançadas e compreender que o Senhor nos ama. Independente do que nós fazemos, o Senhor nos ama. E o Senhor não quer que nenhum de nós se perca. E é por isso que o Senhor chama cada um de nós ao arrependimento do pecado, das falhas, dos delitos, das práticas, Senhor, que nos desabonam, que desagradam o Teu Espírito Santo. Que haja, meu Deus, uma palavra de despertamento, que as escamas, meu Deus, sejam tiradas dos olhos e dos tampões dos ouvidos. Eu Te entrego a minha família, cada membro da minha família, não só da minha casa, mas de toda a família. Aqueles que já foram alcançados, meu Deus, muito obrigado. E aqueles que ainda estão por ser alcançados, ó Deus, tenha misericórdia. Tenha misericórdia, Senhor, que o Senhor visite
não só os meus, mas os de todos, de todas as pessoas. Quantas mães estão ouvindo esta programação, estão ouvindo esta oração, desejosas de que seus filhos, filhas, esposos, seus entes queridos alcancem a salvação? Quantos pais, neste momento, intercedem por um filho, por uma filha, por uma esposa? Ah, meu Deus, então visita nesta manhã. Visita, meu Deus. Visita, Senhor. Aqueles que estão presos, meu Deus, trancafiados. Aqueles que estão doentes. Ah, Pai. Aqueles que estão longe da casa. Oh, Espírito Santo de Deus, visita nesta hora. E toca, meu Deus, com a tua mão de poder. Joga por terra, meu Deus, toda barreira, tudo aquilo que impede ou que tem impedido da tua palavra chegar. Que nessa manhã cadeias sejam quebradas. Que todo aprisionamento espiritual seja desfeito. Que todo engano caia por terra em nome de nosso Senhor. E que haja discernimento espiritual, para que essa pessoa, já muito, Senhor, desviada, assim como aquele filho pródigo, ele possa reconhecer que ao lado do Pai sempre e sempre foi e sempre será o melhor. Ao lado, em meio à sua família, a despeito do que possa ser conseguido lá fora, alcançado lá fora, ao lado, próximo, em meio à família, é e será sempre melhor. Ah, Senhor da glória, visita, meu Deus, este marido que não dá ouvidos à sua esposa, que não quer receber uma oração. Visita esta mulher que não dá crédito ao seu esposo. Visita, meu Deus, nesta hora, este filho que ridiculariza os ensinamentos de seu pai. Visita, meu Deus, nesta manhã, por misericórdia. Por misericórdia, Senhor. Eu te entrego tudo nas tuas mãos e já te agradeço. Em nome de nosso Senhor e ao seu Mashiach. Amém. Amém e amém, graças a Deus. Muito bem, meu irmão, minha querida e minha amada irmã. São 9:08 no Rio de Janeiro. Você está ouvindo o programa Devocional, o meu, seu, o nosso programa de todas as manhãs, todos os dias, de segunda a sexta-feira. Eu e você temos esse nosso encontro marcado aqui por esta rádio, através deste programa que tem edificado vidas, tem edificado a minha vida e certamente vai edificar a tua vida também. A gente vai para o nosso bloco musical e a gente volta já já. Você não saia daí. É rapidinho mesmo.

Muito bem, ouvindo aí, olha. Denise Cerqueira, Estação Sião. É a próxima estação, né? A próxima estação. E eu quero estar nesse trem aí, né? Eu acho que você também quer, né? Eu acho não, com certeza você também. Quem é que não quer estar no céu com nosso Senhor e Salvador Yahweh Mashiach, na presença do nosso Deus Yahweh? Então tá. Isso é muito sério. Abra sua Bíblia aí em 2 Timóteo capítulo 2. É, através disso aí você vai ver se você quer realmente ou não, né? Estar com Deus. Enquanto você abre sua Bíblia, 2 Timóteo capítulo 2, quero orar por aqui. Senhor nosso Deus e Pai, em nome do Seu Filho, nós te agradecemos mais uma vez a honra, o privilégio que o Senhor nos concede de podermos estar lendo, partilhando e compartilhando a Tua Palavra. Agora abre nossa mente e o nosso coração e nos capacite de maneira que nós possamos ler, ouvir e entender aquilo que Tu tens a falar conosco nesta manhã.

de maneira que nós possamos ler, ouvir e entender aquilo que tu tens a falar conosco nesta manhã. E a tua palavra fique gravada nas tábuas do nosso coração e venha surtir o efeito a qual está sendo enviada. Em nome do seu Filho, amém, amém e amém. Diz assim, olha, 2 Timóteo capítulo 2, diz assim, olha, o título é O Fiel Soldado de Cristo. Diz assim, tu pois, meu filho, fortifica-te na graça que há em Cristo Jesus, e o que de mim, entre muitas testemunhas, ouviste, confiá-lo a homens fiéis, que sejam idôneos para também ensinarem a outros. Tu, pois, sofres aflições como bom soldado de Cristo. Ninguém que milita se embaraça com negócios desta vida, a fim de agradar aquele que o alistou para a guerra. E se alguém também milita, não é coroado se não militar legitimamente. O lavrador que trabalha deve ser o primeiro a gozar dos frutos. Considera o que te digo. O Senhor te dê entendimento em tudo. Lembra-te do que Cristo Jesus, que é da descendência de Davi, ressuscitou dentre os mortos, segundo o meu evangelho. Por isso sofro trabalhos e até prisões, como um malfeitor. Mas a palavra de Deus não está presa. Portanto, tudo sofro por amor dos escolhidos, para que também eles alcancem a salvação que está em Cristo Jesus, com glória eterna. Palavra fiel é esta, e se morremos com ele, também com ele viveremos. Amém. Isso aqui, meu irmão, é uma declaração de fidelidade, né? E um ensinamento para nós. Ensinamento para nós. Olha o que ele diz. Preste atenção. Tu, pois, meu filho, né? É Paulo falando a Timóteo, né? Tu, pois, meu filho, fortifica-te na graça que há em Cristo Jesus. E o que de mim, entre muitas testemunhas, ouviste, confia-o a homens fiéis, que sejam idôneos para também ensinarem a outros. Ora, é o que nós temos visto hoje em dia, né? Eu não vou me estender muito no que eu vou falar, mas você vai tirar suas próprias conclusões. O evangelho tem crescido? Tem. Em coisas boas, sim, mas em coisas ruins também. Essa é a grande verdade. Ah, mas o senhor não diz que importa que o evangelho seja pregado? Exatamente. Exatamente. Porque ainda que no nosso meio existam pessoas que não sejam idôneas, né? Importa que o evangelho seja pregado, até porque vai chegar o grande dia onde tudo será esclarecido e as responsabilidades serão colocadas, obviamente, nas costas ou nas mãos daqueles, né, que tiveram sim, que foram sim chamados por Deus e que negligenciaram ou que tentaram empurrar de qualquer maneira, enfim. Mas o ensinamento é esse. Tu, pois, meu filho, fortifica-te na graça que há em Cristo Jesus. Fortifica-te na graça que há em Cristo Jesus. Pode alguém que não age com transparência ou que não age de acordo com o evangelho estar fortificado na graça de Cristo Jesus? Obviamente que não. Pode ser até que essa pessoa venha ter um encontro com Cristo e haja mudança, porque afinal de contas a igreja é lugar de gente doente mesmo, espiritualmente falando.

0: e fisicamente também, né? Mas é necessário que aqueles que estão em posição de liderança tenham esse discernimento, porque a tendência é de pai doente gerar filho doente. Eu estou falando espiritual, né? Pai doente gera filho doente. Porque você, se você vem com uma doutrina enganosa, né? Você que é o fundador de uma igreja, é o líder de uma igreja, vem com uma doutrina, com ensinamento de engano, certamente algumas pessoas vão cair sim naquele engano, como tem caído hoje em dia. E não são poucos. E não são poucos que tem, os que têm caído. Amém? Bom, continuando aqui a leitura. E o que de mim, entre muitas testemunhas, ouviste? Confiam-se a homens que sejam idôneos para também ensinarem a outros. Tu, pois, sofres as aflições como bom soldado de Cristo. Sofrer, meu irmão, deixa eu dizer uma coisa para você. Sofrer as aflições aqui não significa de você, tá? Se suportar é uma coisa, tolerar é outra. Suportar é bem diferente de tolerar. O suportar aqui, meu irmão, é quando você, por exemplo, está lidando com alguém que você percebe que essa pessoa tem um desvio de caráter, um desvio na sua moral, na sua decência, né? Na sua honra. É aquela pessoa totalmente desviada. Então você suporta por amor a Cristo, para que você tenha a oportunidade de dar um bom testamento. Você sofre as aflições com aquela pessoa ali, mas ser tolerante, aí já passou do limite, porque aquela pessoa ali, né, ela não vai ter um encontro, não vai ter uma experiência, não... enfim, porque você está sendo tolerante, complacente com aquela pessoa ou com aquelas pessoas.
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0: Entenda que cada um de nós, aquele que diz que não tem pecado, né, que atire a primeira pedra. Essa é a verdade. Mas se não tiver alguém para nos ensinar, ou para falar para nós, ou para trazer o ensinamento, até sobre isso que eu estou falando com você aqui, Alain, se não houver alguém, você não, dificilmente você vai sair daquele raciocínio ali. Eu percebo isso, irmãos, com conversa com pessoas. Em conversas, nas conversas mais cotidianas. Não está nem se falando de Bíblia, não. Mas você percebe que pelo falar da pessoa, aquela pessoa tem uma visão muito longe do reino. Quando alguém fala com você e você percebe, por exemplo aqui, que aquela pessoa gosta de tirar proveito de outra pessoa, defraudar, enganar, enfim. Qual é o entendimento que você tira? Essa pessoa está longe do reino. Está muito longe do entendimento do reino. E assim sucessivamente. Não é? Então, se não tiver alguém para nos ensinar ou para falar e para fazer com que a gente, né, pare um pouco e pense, meu amigo, me diz aí, na igreja que você frequenta, você tem ouvido, seja sincero, não precisa nem dizer para mim não, tá? Você tem ouvido a palavra da cruz, a palavra que traz o arrependimento? Você tem ouvido falar de conserto, de restauração? Essa é uma dúvida, né? Mas eu garanto para você que na sua igreja, isso aí eu tô falando de maneira quase que geral, né? Você ouviu falar de prosperidade, de vitória, de triunfo? Não ouviu? Com certeza você ouviu. Agora, a palavra da cruz, a palavra de exortação, não é para bater em ninguém, para ofender ninguém, para perseguir ninguém, não. Mas é a palavra da cruz. Você já ouviu? Provavelmente, né? Algumas pessoas vão dizer, não, pastor, eu tenho ouvido. Glória a Deus por isso. Glória a Deus por isso. Então aproveite essa experiência que você está tendo e comece a distribuir, entregar para outras pessoas, porque, meu irmão, eu te garanto que boa parte de nós já não tem ouvido mais dos seus líderes aquela palavra que nos remete ao arrependimento, aquela palavra que sacoleja, não é por mal, mas para você cair na real. Lá. Ninguém que milita se embaraça com negócios desta vida, meu irmão. E o que nós mais temos visto são pessoas se embaraçando com coisas da vida. E isso acaba depondo contra nós. Porque, por exemplo, um pastor que se envolve coisas da vida, né? Coisas que acontecem mesmo, mas se ele se deixar levar por isso, isso vai servir de mau testemunho para ele. Ou seja, quando nós lutamos e buscamos não nos embaraçar, não nos envolvermos com coisas da vida, o que nós queremos? Agradar aquele que nos alistou. Nossa, como o meu filho, a minha filha tem se esforçado. Sim, tem lá os seus defeitos, tem as suas falhas, mas tem se esforçado para não se embaraçar e tem lutado para se desvencilhar, né, dessas coisas. Não é? Como é maravilhoso. A fim de agradar aquele que o alistou para a guerra. Então cada detalhe da sua vida que você começa a acertar, você está agradando aquele que te chamou. Porque aquele que te chamou quer que você seja limpo e santificado, da qual ninguém terá nada para te acusar. Você está me entendendo? E se alguém também milita, não é coroado se não militar legitimamente. Pode alguém militar legitimamente estando em uma condição contrária àquilo que o Evangelho, aquilo que a Bíblia nos ensina? Essa luta não é legítima. Essa luta não é legítima. O lavrador que trabalha deve ser o primeiro a gozar das falhas. Ele está falando aqui daquilo que a gente sempre fala aqui, né? O lavrador que trabalha deve ser o primeiro a gozar dos frutos. Né? Por exemplo, você critica. Nós também criticamos, mas assim, né? Mas você critica qualquer pastor, qualquer um, pelo fato desse pastor de repente viver na obra da igreja. Se o pastor começar a trabalhar e não tiver mais tempo, quem é que vai cuidar da igreja? Né? Então a gente tem que pensar dessa maneira. Óbvio que tudo tem um limite, né? O pastor não pode abrir uma igreja para enriquecer ou a seu bel prazer. Mas ele tem sim o direito e a legitimidade, né? Se ele é uma pessoa que ele vive da obra, ele tem o direito e legitimidade, né, para se manter daquilo ali. E nós devemos nos alegrar quando nós sabemos que nós somos participantes daquilo ali. Estou investindo, estou dando uma qualidade para que o meu pastor tenha mais tempo para tratar e para cuidar das coisas da igreja, inclusive de mim e da minha família. Eu não estou trabalhando para sustentar ninguém. Estou trabalhando pela obra. E você também deve pensar assim. Agora, existem, né, pastores e pastores. Hã? Considera o que te digo e o Senhor te dê entendimento em tudo. Ele não quis nem abrir muito para Timóteo aquilo que ele estava querendo dizer. Mas Timóteo com certeza compreendeu. Não é? Tanto valia para ele como para o próprio Timóteo. Timóteo é um excelente pregador, todo mundo sabe disso. Lembra-te de que Jesus Cristo, que é da descendência de Davi, ressuscitou dentre os mortos, segundo o meu evangelho. Por isso sofro trabalhos até de prisões, e até prisões como um malfeitor. Mas a palavra de Deus não está presa. Portanto, tudo que sofro por amor dos escolhidos, para que também eles alcancem a salvação que está em Cristo Jesus em glória eterna. Aí quando você vê um pastor que vive para lá e para cá, corre para lá, corre para cá, se embrenha aí para lá e para cá. E daqui a pouco a coisa começa a prosperar. Aí o pastor começa a ter uma facilidadezinha, aí já compra um carro melhor. Aí daqui a pouco a igreja vai crescendo e começa a fundar uma outra obra aqui, uma outra obra ali. Quando vê, cresce, né? Aí o pastor já está sendo chamado para pregar num estado, está indo para o outro. Um dia está no sul, um dia está no norte, um dia está no centro. Aí já começam as críticas. Né? Entenda que tudo é por ele e para ele. E é por isso que Deus tem levantado homens fiéis, mulheres fiéis, pessoas sinceras, né? Para que possam fazer a tua obra. E o próprio Deus, ele vai abrindo o caminho, ele vai dando as condições, né? É bem verdade, meu amado irmão, que algumas pessoas se apropriam. Mas isso é em qualquer segmento da sociedade, você vai encontrar. Em parte, preste bem atenção no que eu vou te falar, em parte, eu até entendo certos posicionamentos de algumas lideranças. Quando, por exemplo, a gente fala aqui sobre a questão da igreja que acaba virando um patrimônio familiar, né, ou uma empresa familiar, eu até entendo. E, olhando assim por um prisma muito zeloso, vamos dizer assim, imagine que o pastor, ele funda um ministério, e esse ministério começa a prosperar, mas a sua igreja, ele não consegue, por exemplo, pegar um líder para estar com ele, andando junto com ele, para ele formar, para ele fazer como Paulo, como os apóstolos faziam ali com os seus discípulos, e até os profetas, né, faziam com os seus discípulos, né? Oh, lembra de Geazi? Era discípulo do profeta, né? E no entanto, se desviou, né? Acabou cometendo, né? Ficou cheio de lepra por causa disso. E você está me entendendo? Então, há sim uma certa dificuldade, né, por parte das lideranças na hora de formar um discípulo. O que não quer dizer que a gente também vá, como se diz aqui, vá nivelar todo mundo, né, por baixo. Não, né? O líder, ele tem que buscar formar sim um discípulo ou alguns discípulos, né? Melhor que sejam alguns, para que na falta de um tenha outro, ou no desvio de um, outro possa, né, assumir, né, para que ele possa entregar o cajado, né, no final da jornada, quando ele tiver a certeza de que combateu o bom combate, né, terminou a carreira e guardou a fé, ou quando ele já estiver jubilando, né, ele possa passar aquele bastão ali com satisfação, na certeza de que o discípulo vai continuar levando e discipulando. Porque a igreja não é do homem, a igreja é de Cristo. Não é? Mas nós que estamos recebendo nessa manhã isso da parte de Deus, podemos sim tomar isso como exemplo, e se Deus assim quiser um dia nos usar, quem sabe para estar à frente ou fundar, enfim, que nós tenhamos essa visão, né? Esse entendimento, não é? E para terminar aqui, diz assim, olha, palavra fiel é esta, e se morremos com ele, também com ele viveremos. Final é pesado. Ele está falando aqui de situações, ele está ensinando aqui ao seu discípulo o comportamento e o viver de um discípulo, né? Discípulo de verdade. E aí, se aquele discípulo ou se a pessoa tem um desvio de conduta na sua trajetória, quem é que pode garantir se essa pessoa morreu ou não com Cristo? Fica a dúvida, né? A pessoa procurando levar uma vida de santidade, a gente já fica assim, né, pensando, quanto mais aquela pessoa que não leva uma vida de santidade ou se aproveita das coisas de Deus, né? Aí mesmo, meu amigo, que fica

feita das coisas de Deus, né? Aí mesmo, meu amigo, que fica a dúvida. Então, que você e eu possamos receber da parte de Deus nesta manhã o amadurecimento, não para acusar ninguém, não, de maneira nenhuma, mas para que, se nos for dado a oportunidade, nós possamos viver e fazer a vontade de Deus, ou viver e fazer segundo aquilo que Deus determinou para cada um de nós, e militar legitimamente, né, a fim de agradar aquele que nos alistou. Que Deus te abençoe, meu amado irmão, que Deus te abençoe, minha querida e minha amada irmã. Você tem um dia abençoado, um dia maravilhoso. Não gravei na presença do Senhor. Amém? Então tá, a gente se encontra daqui a pouco, né? Ah, daqui a pouquinho, ao meio-dia, tá certo? Na nossa terceira oração do dia. Um grande abraço, que Deus te abençoe. Fique na paz. E fique em paz. Tchau.

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0: Bom dia. Os donos do poder, isto é, o povo, teve oportunidade de ver o apartheid que está havendo entre o Estado brasileiro, na sua cabeça, Brasília, e a nação a que o Estado deve servir. O Estado só é feito para servir a nação. As ruas cheias de gente, mas a parada onde estava o presidente da República, o presidente do Supremo, o presidente da Câmara, o presidente do Senado, não tinha povo. Tinha palanques, tinha arquibancadas cheias de comissionados, de burocratas do governo, de gente do mundo oficial. Oficial quer dizer de governo, né? Eu fico chocado que as nossas Forças Armadas não tenham tido povo para aplaudi-las lá nessa parada, no eixo monumental. Porque no eixo rodoviário o povo estava. E no eixo principal do país, que se chama Avenida Paulista, o povo estava em muita gente, dizendo bem alto o nome daqueles que o povo não quer mais ver. Eu anotei aqui Alcolumbre, Lula, Gonê, Moraes, Toffoli, Andrei, né? Eram os mais invocados lá nos palanques e nos gritos das pessoas. É trágico que autoridades não estejam à altura das aspirações populares. Numa democracia, democracia é assim. O Estado brasileiro tem que cumprir as aspirações populares. O mote oficial do 7 de setembro foi soberania. Eu pergunto, soberania de quem? Porque soberania é do povo, né? E para quê? Serve para quê a soberania? Se apenas 10% do povo diz que a sua renda superou o custo de vida. Só 10% diz isso, né? E de que serve a soberania? Será que o povo sabe exatamente que soberania é a capacidade de ele, povo, impor a sua vontade no próprio Estado brasileiro? E o Estado tem a obrigação de cuidar das fronteiras, tem obrigação de defender a Constituição, e a Constituição foi toda, quase toda rasgada, muito rasgada, e o povo não está aguentando mais ver isso, né? De Brasília, Alexandre Garcia.
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1: Estes são os destaques desta terça-feira, 8 de setembro. Os resultados globais do relatório PISA sobre a educação em 2025, divulgados pela OCDE nesta terça-feira, apontam para uma queda histórica no desempenho

médio em leitura e matemática na maioria dos países participantes. O Brasil manteve seus resultados estatisticamente estáveis em relação às edições anteriores, mas continua posicionado na metade de baixo do ranking global e distante das médias da OCDE. A disparidade socioeconômica no país segue alarmante, segundo o documento. Singapura liderou o ranking, seguida por um forte bloco asiático, composto por regiões da China, Taiwan, Japão, Macau e Coreia do Sul. A Torre Eiffel deve voltar a abrir nesta terça-feira após um dia de paralisação. Os trabalhadores do monumento fizeram greve em protesto contra a retirada das funcionárias do local durante uma visita de uma delegação hindu. O grupo religioso pediu desculpas pelo ocorrido. Quatro obras de Auguste Renoir, estimadas em cerca de 9 milhões de euros, foram roubadas de um museu na cidade de Cannes-sur-Mer, no sudeste da França. Segundo as autoridades locais, duas das obras roubadas foram abandonadas no jardim do museu durante a fuga dos ladrões. Uma operação de busca pelos suspeitos está em andamento e uma investigação foi aberta. A Rússia voltou a bombardear Kiev após suspender por 3 dias os ataques durante a visita dos emissários americanos Steve Witkoff e Jared Kushner. Os novos bombardeios deixaram ao menos 2 mortos e 7 feridos, segundo o balanço provisório das autoridades locais. Diante da nova onda de bombardeios, o Reino Unido anunciou um pacote de 100 milhões de libras esterlinas, cerca de 694 milhões de reais, para fortalecer a defesa aérea da Ucrânia. Pelo menos 73 pessoas ficaram feridas em ataques realizados pelos Houthis contra a Arábia Saudita, segundo autoridades do Iêmen. As operações foram suspensas em várias instalações de energia sauditas após os ataques, que causaram incêndios. A Coreia do Norte celebrou nesta terça-feira a inauguração de uma ponte para veículos que liga o país à Rússia, a primeira via desse tipo entre os dois países, construída para aprofundar a cooperação em meio à guerra na Ucrânia.

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Os nomes de Deus. Hoje vamos conhecer El Shaddai. No livro de Gênesis, capítulo 17, versículo 1, está a resposta para o significado deste nome El Shaddai. Sendo, pois, Abrão da idade de 99 anos, apareceu o Senhor a Abrão e disse-lhe: Eu sou El Shaddai, Deus Todo-Poderoso. Anda em minha presença e sê perfeito. El Shaddai, aquele que é mais do que suficiente. Deus Todo-Poderoso se levanta em nossa defesa, faz caminho onde não há caminho, dispersa os nossos inimigos e tem cuidado e amor muito mais profundo do que aquelas que amamentam. Shaddai é a abreviatura da frase Shomer Daltot Israel, que significa guardião dos portões de Israel. Além de guardar os muros e os portões da nação de Israel, El Shaddai cuida dos teus portões. Deus ama as suas portas. Você pode ver isso, Salmo 87 e o verso 2, que diz assim: O Senhor ama as portas de Sião, mais do que todas as habitações de Jacó. Nós temos dois muros, o muro exterior, que é o nosso corpo e a nossa alma, e o antimuro, que é o nosso espírito. O inimigo de nossas almas tenta enfraquecer os nossos muros exteriores para tentar ter acesso ao nosso muro interior. Se deixarmos nosso muro exterior, corpo, mente, emoções e vontade enfraquecido, ele ruirá. Lamentações 2, versos 8 e 9 diz: Intentou o Senhor destruir o muro da filha de Sião. Estendeu o cordel sobre ele, não retirou a sua mão destruidora, fez gemer o antimuro e o muro. Estão entre eles juntamente enfraquecidos, as suas portas caíram por terra, ele destruiu e quebrou os seus ferrolhos. O seu rei e seus príncipes estão entre os gentios, onde não há lei, nem os seus profetas acham visão alguma do Senhor. Quando isso acontece, o inimigo não terá muito trabalho para entrar. Muro rompido é mordida certa de cobra. É, o escritor escreveu em Eclesiastes 10 e 8, quem abrir uma cova, nela cairá, e quem romper um muro, uma cobra o morderá. Peça a El Shaddai que restaure os seus muros. Lembre-se que as travas e ferrolhos das portas desse muro devem ser de material nobre, reforçados por aquele que nos ama. Salmo 147, o verso 13 diz: Porque fortaleceu os ferrolhos das tuas portas, abençoou os teus filhos dentro de ti. Os nossos muros estão sempre diante dos olhos do Senhor. Não existe proteção e nem segurança maior do que esta. Isaías 49:16 há a seguinte referência bíblica: Eis que nas palmas das minhas mãos eu te gravei. Os teus muros estão continuamente diante de mim. O nome El Shaddai ainda nos revela El, força, poder. Isso aí. El nos lembra da força da destra do Senhor. Destra que se levanta para nos salvar e despedaçar nossos inimigos. Destra temida pelos inimigos, conforme Salmo 118, verso 15. A destra do Senhor se exalta, a destra do Senhor faz proezas. Mas essa mesma destra dura para com os inimigos é a destra que nos sustenta nos momentos mais difíceis da nossa vida. Salmo 139 e o verso 10 diz: Até ali a tua mão me guiará e a tua destra me susterá. Shaddai nos lembra a mão esquerda que fica do lado do coração. Se a destra indica justiça, a esquerda, amor e misericórdia. Shaddai é um pai amoroso pronto para escutar seus filhos, carregá-los no colo. Um pai atencioso que nunca tira os olhos de seus filhos. Segundo Crônicas 16 e o versículo

que nunca tira os olhos de seus filhos. Segundo Crônicas 16 e o versículo 9, parte A, diz: Porque quanto ao Senhor, os seus olhos passam por toda a terra para mostrar-se forte para com aqueles cujo coração é perfeito para com ele. Ainda em relação a este nome, El Shaddai, gostaria de acrescentar que os judeus ortodoxos usam o tefilim, uma caixinha preta amarrada na cabeça e a outra no braço, contendo passagens da Bíblia para fazerem suas orações. O nó feito na última volta do braço tem o formato da letra Yud, que faz parte do nome Shaddai. E este último nó no braço esquerdo fica na altura do coração, que mais uma vez vem afirmar o amor de Shaddai. No tefilim da cabeça temos a letra Shin, e o nó tem a forma da letra Dalet, e essas duas letras pertencem ao nome Shaddai. Deus quer que o amemos com todas as nossas forças, braço, com todo o nosso entendimento, cabeça, e com todo o nosso coração. Hoje conhecemos mais um nome de Deus, El Shaddai. Este segmento tem o seu bojo no estudo Os Nomes de Deus, da pastora Naira Pedrini, com a adaptação deste que vos fala, pastor Márcio Batista. Até o nosso próximo encontro, Os Nomes de Deus. Um abraço.

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2: Faltando 26 dias para o primeiro turno das eleições no Brasil, as campanhas de Lula e Flávio Bolsonaro vivem desafios diferentes. Com a direita tentando mostrar força com mobilizações pelo 7 de setembro e a esquerda tentando evitar sofrer abalos com a grave crise do Supremo Tribunal Federal. Para entender melhor esse contexto político, vamos a Brasília conversar com a correspondente Raquel Miura. Olá, Raquel, bom dia. Que destaques mobilizam as campanhas dos dois principais candidatos esta semana?
3: Olá, bom dia a todos. Olha, mais do que número de pessoas nas manifestações pelo Dia da Independência do Brasil, a semana começou marcada por dados da pesquisa Quest que mostram Lula e Flávio Bolsonaro exatamente empatados no segundo turno com 41% das intenções de voto. E não pelo avanço do candidato do PL, que está estagnado, mas pela oscilação negativa do desempenho petista. Isso vem no momento de profunda crise envolvendo o Supremo Tribunal Federal. O escândalo do Banco Master, que era até então o calcanhar de Aquiles de Flávio Bolsonaro, pela gravação em que ele pede recursos a Daniel Vorcaro, virou hoje telhado de vidro mais para o governo Lula, porque atinge Alexandre de Moraes, o algoz dos golpistas de 8 de janeiro, como afirmou a RF o cientista político André Rosa.
4: Esse escândalo do Banco Master, a princípio ele afetou mais o Flávio Bolsonaro, mas agora, mais próximo das eleições e com um alvo muito bem definido, que é o Alexandre de Moraes nesse momento, desfavorece muito mais a campanha do presidente Lula candidato à reeleição. Então, aquele discurso bolsonarista anti-Alexandre de Moraes, hoje, ele começa a ser um pouco mais palatável para aquele eleitor que antes desconfiava, achava que parecia ser até um pouco de perseguição. Hoje, esse eleitor que ficou indeciso ou não ao apoiar aquele discurso bolsonarista, hoje ele pode ter alguma base maior para, de repente, atribuir a imagem do Lula ao próprio Alexandre de Moraes.
3: Ciente disso, Lula chegou a...

0: defender em vídeo, sem citar nomes, investigação total doa a quem doer. Outro detalhe que não passou despercebido foi a declaração do meteoro Augusto Cury, que já tinha defendido anistia à maioria dos condenados pelo 8 de janeiro e que nessa segunda-feira mandou abraço especial para o ministro André Mendonça do STF numa amostra de que pode estar mais para Flávio do que para Lula num segundo turno. A indicação de apoio na segunda etapa não significa que os votos migram automaticamente, mas pode sugerir uma tendência que tem peso numa disputa acirrada entre os dois principais candidatos. André Rosa.
1: O que vai definir na realidade a eleição é o apoio do segundo turno, porque o Lula ele vem hoje numa eleição presidencial praticamente sozinho no campo da centro-esquerda. Já o Flávio Bolsonaro tem ali o Zema, tem o próprio Ronaldo Caiado e o Renan Santos, mesmo ele não declarando voto ou apoio a qualquer um dos dois candidatos, os eleitores dele tendem a ir mais fortemente para o Flávio Bolsonaro no segundo turno. Então, o fator Augusto Cury, que é o coringa da questão, ou seja, caso ele vá para o Flávio Bolsonaro e com a composição de Ronaldo Caiado, eleitor do Renan e o próprio Zema, aí realmente ficaria muito complicado para a campanha da reeleição do presidente Lula.
2: E Raquel, em meio a uma disputada campanha eleitoral, a direita organizou manifestações pelo 7 de setembro em várias capitais brasileiras, enquanto o presidente Lula participou do evento oficial ao lado dos presidentes do Senado, da Câmara e do Supremo Tribunal Federal. Qual foi a tônica de cada lado nessas mobilizações?
0: Olha, os ataques a Alexandre de Moraes e a tentativa de ligá-lo ao PT foram uma das bandeiras das manifestações da direita, especialmente após novas revelações sugerirem profunda articulação entre o magistrado e o banqueiro Daniel Forcaro, como discursou o deputado Nicolas Ferreira.
3: Quem viu o dossiê que eu fiz contra o Alexandre de Moraes, coincidentemente, horas depois, me sai um áudio meu com o Forcaro, o famoso pastel de vento. Eu nunca, e a minha esposa, nunca fez contrato com Alexandre de Moraes, 208 milhões de reais. Os meus filhos nunca receberam cartão de crédito do Banco Master. Eu não troquei meu celular durante as conversas com o Forcaro. Senão eu não chamaria Nicolas Ferreira. Eu chamaria Alexandre de Moraes. E o teu lugar, Xandão, é na cadeia.
0: Já o mote governista no 7 de setembro foi mais ligado à soberania nacional, como afirmou o deputado do PT Lindbergh Farias, que também falou do escândalo do Banco Master.
4: Que vergonha, traidores da pátria, no dia da independência, na manifestação bolsonarista lá na Paulista, levaram o boneco do Trump, que está atacando o Brasil com tarifas. É uma aliança contra o Brasil. Levaram bandeira norte-americana. Tem mais outra coisa. Eles falam do Forcaro com Moraes. E o Forcaro com Flávio Bolsonaro foram 134 milhões. Cara de pau esse Flávio Bolsonaro. É Lula, pessoal. Brasil soberano, Brasil independente. Brasil não vai ser colônia norte-americana.
0: Vamos acompanhar.
2: Muito obrigado, Raquel Miura, que participou do Linha Direta de hoje.
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1: Glorificá-lo de eternidade a eternidade e dizer que o Senhor é digno.

0: Louvado e exaltado seja o nome de Deus. Amém?
1: Amém.
2: Amém. CCP-FM informa a hora certa.
3: 2h20.
4: Escolhido e Deus já tinha me chamado. E por isso hoje eu estou aqui para falar, Senhor.

Uma jovem conseguiu escapar de uma tentativa de sequestro no Rio de Janeiro depois de perceber que o homem que a abordou estava muito nervoso. Durante a fuga, ela usou spray de pimenta contra o suspeito e conseguiu saltar do carro, evitando que ele a levasse para outro local. O pai contou que a filha percebeu rapidamente que havia algo errado diante do comportamento do homem. Após conseguir sair do veículo, a jovem buscou ajuda e o caso passou a ser investigado pelas autoridades. O episódio chama a atenção pela reação rápida da vítima, que aproveitou um momento de distração para escapar de uma situação de risco.

Senhoras e senhores, boa tarde, a paz do Senhor para você, você que nos ouve, boa tarde. Vamos estar fazendo aqui a nossa oração, nossa terceira oração do dia. Eu quero convidar você, meu amado irmão, para que você venha participar conosco da nossa jornada de oração. São 5 orações diárias, uma pela manhã, umas 9, uma ao meio-dia e uma às 15 horas e a última às 18 horas. Do meio-dia hoje nós não podemos fazer, não tivemos um tempo hábil aqui para fazer. Mas vamos estar amanhã já, se Deus quiser, vamos estar fazendo todas elas. Vamos orar, vamos falar com Deus. Soberano Deus e eterno Pai, em nome do teu Filho, mais uma vez, nós nos colocamos diante do Senhor, primeiramente para te pedir perdão. Perdão por nossos pecados, perdão por nossas falhas, perdão por nossas transgressões. Te agradecemos, ó Deus, pela oportunidade que o Senhor tem nos concedido. Obrigado pela manhã, obrigado por esse período da tarde abençoado que nós estamos podendo contemplar, meu Deus, com os nossos olhos. Que tenhamos também uma noite de paz, uma noite abençoada, em nome do Senhor. E quero declarar nesta tarde a bênção, a cura, a libertação, o renovo, a manifestação do Teu Espírito Santo na vida de cada um de nós, meu Deus. O Senhor venha livrar cada um de nós de toda cilada do mal, de toda armadilha do inimigo, que toda seta, que todo dardo inflamado não venha prosperar. Mas em nome do Senhor, que caia por terra, em nome de nosso Senhor. Eu te entrego, Senhor, a minha família, bem como eu te entrego a cada ouvinte, cada amigo, cada irmão que ouve esta programação, em nome do Senhor. Assim oramos, que é assim que nós cremos. Em nome do teu Filho, amém, amém e amém. Muito bem, meu amado irmão, minha querida e amada irmã, são orações simples, mas são momentos que nós podemos aproveitar para exercitar a nossa fé e também nos aproximarmos um pouco mais do Senhor. A oração, ela é a chave do mistério. Muita oração, muito poder. Pouca oração, pouco poder. Crê nisso, porque é verdade. Então, eu te espero às 18 horas. Um grande abraço e até daqui a pouco, querendo Deus e Ele há de querer.

O candidato à presidência, Romeu Zema, do Novo, participou de um ato de 7 de setembro na Avenida Paulista, em São Paulo, que teve como destaque um grande painel com uma montagem do ministro Alexandre de Moraes, do STF, atrás das grades. A estrutura trazia a frase "Chega de intocáveis", em referência à websérie divulgada por Zema nas redes sociais. Durante o evento, Zema criticou o que chamou de falta de independência de autoridades em Brasília e afirmou que existem pessoas que se consideram acima das leis e da Constituição. O ato faz parte da mobilização política da direita no 7 de setembro, em meio à crise envolvendo Moraes e o caso Banco Master.

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2: Aleluia. Porque não há lugar melhor, Senhor, que a tua presença.

A Justiça Eleitoral de Minas Gerais determinou que o portal ICL Notícias retire do ar uma reportagem e publicações que afirmavam que o deputado Nicolas Ferreira havia chamado o ex-banqueiro Daniel Vorcaro de lindão. Ao analisar o áudio usado como base para a matéria, o juiz Jair Francisco dos Santos concluiu que Nicolas se referiu a Vorcaro como Dani e não utilizou a expressão publicada pelo portal. A decisão é liminar e deu 24 horas para a retirada do conteúdo e de 5 publicações nas redes sociais. O magistrado considerou que houve alteração do termo usado no áudio, comprometendo a integridade da informação. Porém, a justiça não determinou a retirada de todo o material sobre a relação entre Nicolas e Vorcaro, incluindo conteúdos que mencionam um pedido de ajuda relacionado a um ativo de minério.

a Polícia Militar de São Paulo usou bombas de gás lacrimogênio e de efeito moral para dispersar um grupo de manifestantes na manhã do feriado de 7 de setembro, nos arredores da Avenida Paulista. A ação aconteceu na Rua Carlos Comenale, antes do início do ato convocado por Flávio Bolsonaro, marcado para a tarde. Segundo a PM, os manifestantes tentavam acessar a Paulista e a corporação bloqueou a passagem. Imagens divulgadas nas redes sociais mostraram a presença da cavalaria da PM e a atuação dos policiais durante a dispersão. No local, também foram vistos cartazes de apoio ao PT e críticas ao governador Tarcísio de Freitas. Por volta das 13 horas e 30 minutos, a situação já estava controlada e a PM informou que os dados oficiais sobre a ocorrência seriam divulgados posteriormente pela Secretaria de Segurança Pública.

Informações disponíveis na internet e nas redes sociais, para dar a impressão de que as mensagens teriam sido recebidas dos parentes falecidos. Os relatos levantam questionamentos sobre a autenticidade das cartas e sobre a forma como os dados pessoais das vítimas teriam sido obtidos. A reportagem também apresenta os depoimentos de familiares que dizem ter identificado informações que poderiam ter sido pesquisadas previamente. O caso reacende o debate sobre possíveis golpes envolvendo a prática de psicografia, especialmente quando pessoas enlutadas são abordadas em um momento de fragilidade emocional.

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Se o seu coração estiver pesado, lembre-se do que eu disse naquela noite. Não se turbe. Eu fui, mas eu volto. E onde eu estiver,

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2: O Barcelona goleou o Valencia por 5-0 no estádio Mestalla, pela quarta rodada do Campeonato Espanhol. Lamine Yamal marcou 2 gols, enquanto Fermín López, Rafinha e Pedri completaram a goleada. O Barça dominou completamente a partida e manteve o início perfeito na competição. Com a vitória, o Barcelona chegou aos 12 pontos em 4 jogos, mantendo 100% de aproveitamento e a liderança isolada de La Liga. Rafinha também vive grande fase, marcou pelo 4º jogo consecutivo e chegou a 6 gols, assumindo a artilharia do campeonato. O brasileiro Gabriel Jesus fez sua estreia pelo Barça nos minutos finais da partida.
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4: Você sabia que existem mais de 2,2 milhões de praticantes de judô no Brasil? O esporte com origem japonesa é o 9º esporte mais praticado no país. A imigração japonesa foi o fator mais importante para o surgimento do judô no Brasil. A influência exercida por lutadores profissionais representantes de diversas escolas de jiu-jitsu japonês também contribuiu para o desenvolvimento do judô. O início do judô no Brasil ocorreu sem instituições organizadas. Apenas na década de 1920 e início dos anos de 1930, chegaram ao Brasil os imigrantes que conseguiriam organizar as práticas do judô e kendo no país. Isso você precisava saber. Débora Garcia, Mulheres de Esperança RTM.
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0: CCP FM informa a hora certa.
1: 8 horas.
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3: E aí, galera, beleza? Como é que vocês estão? Meus amigos, falar pra vocês, está fácil ser bolsonarista em 2026. Notícias positivas estão se tornando algo corriqueiro. E temos notícias, no plural, em diversos temas, assuntos, principalmente naqueles que mais importam. Supremo, Alexandre de Moraes, Mendonça e eleições... 7 de setembro entra no meio disso, né? A gente também vai falar, mas André Mendonça começou a ganhar uma retaguarda interessante, que entra em campo aí para fazer pressão, tanto para desmontar essa safadeza de algumas alas que querem tentar igualar as ações do Mendonça com as ações do Dom Pedro III, e o Mendonça também vem ganhando apoio de setores importantes da sociedade e um grupo seleto de ex-ministros do Supremo que entraram em campo para colocar pressão no Fraquinho. E o Fraquinho tá aí, né? Balançando. Vai, não vai. Sinais opostos para ambos os lados de que não vai pautar e aí vai para que lado. Falaremos bastante sobre isso. Mostraremos algumas críticas aí que o Supremo vai recebendo e a gente vai começar a fazer aquela transição para falarmos de eleição ainda dentro da questão do Supremo, porque a imprensa se debruçou nas últimas horas, já que ela mesmo vem criticando bastante o Dom Pedro III, a falar que essa situação está se tornando insustentável para o Lula. E aquele eleitor independente de centro, que às vezes torcia o bico para o Flávio, possivelmente vai votar no Flávio agora, porque não dá, simplesmente não dá para votar no lacaio do Dom Pedro III. Bem conhecido pelo Lula. Aí tivemos Princesa da Quest, mostrando empate. Tivemos um track interno do PT, revelado pela CNN, com Flávio à frente. E na segunda parte do vídeo de hoje ainda falaremos sobre o 7 de setembro e tempo. Fala tempo. Primeiro tempo que tá acabando pro Supremo, dá um jeito, né? E as coisas voltarem minimamente ao normal. E fazer uma viagem ao tempo, trazer uma discussão, porque eu me incomodei ontem comigo mesmo de pontuar algumas coisas e não poder mostrar e aprofundar as explicações, eu acho que são necessárias. Mas vamos que vamos.

0: que eu já perdi muito tempo na introdução, acho que o vídeo hoje vai ficar longo de novo. Cresce a aposta de que Fachin não levará a crise para o plenário físico do Supremo. O dia começava assim. Não significa que isso não vai acontecer também, mas esse era só o início. O Will Gadelha dizia que existe uma aposta, entre outros ministros, que Fachin vai evitar de levar a disputa de Moraes e Dom Pedro Mendonça, né, para o plenário físico por temer que a sessão se transforme em sangramento público da corte. Aí você se pergunta, tá, o que é que vai acontecer? Ele vai bater no Mendonça? O temor é que, encurralado, o Carequinha exponha na sessão não só o Mendonça, como outros ministros do Supremo que tiveram algum relacionamento com o Paquito ou com o Master, o que escalaria ainda mais a crise. É o medo do se eu cair, eu caio atirando e levando outras pessoas para a lama. Bom, aí que eu torço ainda mais, né, por uma sessão no plenário. Vai ser um episódio histórico do Brasil. Tu já pensou, ele vai assistir ruim nas unhas, né? Vai ser melhor do que, sei lá, indicação ao Oscar. Dom Pedro III delatando todo mundo. Nesse cenário, a aposta é que Fachin tomará decisões individuais com o presidente da corte e dará encaminhamentos, sem expor em sessão televisionada, às feridas do Supremo. Só que o dia foi passando. Aí de noite, Andresa Matais, que anda aí muito triste com a vida, porque se o bolsonarismo está de um lado, ela tem que estar do outro, né? E depois ela reclama do Pedro III. Ela diz que Fachin procura ministros e mostra disposição para punir o Dom Pedro III. Diz que o Fachin chamou a galera para conversar ao longo desta semana. Deve ocorrer nos próximos dias. Alguns encontros podem ser individuais, outro meio que em grupos. Quem conversou com o Fachin relata que ele gostaria de tomar uma decisão sobre a situação de Dom Pedro III, mas está alertado de que nenhuma medida avançará sem o consenso. Então não vai avançar nada, porque não tem consenso. Eu duvido que o Mendonça vá voltar atrás. E eu acho que alguns outros setores também. Se houver, por exemplo, uma proposta para que Dom Pedro III se afaste até que o caso seja analisado, o grupo mais próximo dele deverá cobrar reciprocidade em relação ao Mendonça. Por que o Mendonça tem que ser afastado? Pelo quê? Por revelar para o Brasil essa safadeza? A maior preocupação entre ministros do Supremo hoje é a possibilidade de Fachin convocar uma reunião do plenário para tratar da crise. Se fizer isso, a reunião começa, mas não termina. Resume um aliado numa referência ao grau de tensão entre Mendonça e Dom Pedro III. Há ainda um componente que torna o encontro mais delicado. Dom Pedro III e Mendonça sentam lado a lado. Os dois já tiveram um confronto que por pouco não chegou às vias. Uma saída seria levar o assunto ao plenário virtual. As manifestações de 7 de setembro eram vistas como um ponto de tensão entre os ministros do Supremo caso conseguissem reunir a massa expressiva de pessoas sem coloração partidária. Mas, como os vagabundos da imprensa, da isentosfera, do Centrão e diversos setores da direita não querem aderir porque senão vão fortalecer o bolsonarismo, bom, não foi o que ocorreu, né? A direita apropriou do discurso contra a corte porque só a direita realmente defende. Só a direita defende, ninguém mais defende. É papo furado. O que reduz o impacto da pressão sobre os ministros. A avaliação é que o efeito seria diferente se a insatisfação com o Supremo tivesse mostrado uma agenda mais ampla do eleitorado e não identificada com o campo político, que é o bolsonarismo. Só que aí a pressão segue aumentando. Final da noite de ontem, isso aqui já saiu em todos os jornais, saiu na Folha, Globo, G1. Joaquim Barbosa, Rosa Weber, Aires Brito e mais 10, ou seja, 13 ex-ministros do Supremo assinam um texto conjunto para o Fachin agir imediatamente e de forma rigorosa para apurar a crise, né? 13 ministros aposentados do Supremo pediram para o Fachin convocar urgente uma sessão pública para que o plenário determine uma apuração imediata e rigorosa dos fatos que atingem o tribunal. Em uma manifestação dirigida ao Fachin, divulgada nesta segunda, os signatários classificam o momento como a mais aguda crise da história do Supremo. Eles afirmam que os fatos divulgados vêm comprometendo o prestígio e a autoridade da corte, a confiança da população e até a estabilidade das instituições democráticas. O documento reúne nomes como Celso de Mello, Nelson Jobim, Ellen Grace, Joaquim Barbosa, Rosa Weber. Os ministros aposentados manifestam plena confiança na seriedade, discernimento e firmeza de Fachin na condução do tribunal. Senhor ministro-presidente, Os ministros aposentados e ex-presidentes abaixo assinados vêm manifestar plena confiança na seriedade, discernimento e firmeza de Vossa Excelência na condução da sua Suprema Corte. Na mais aguda crise de sua história e absoluta convicção de que Vossa Excelência designará com toda a urgência, será? Sessão pública para que o Pleno determine imediata e rigorosa apuração sob o devido processo legal dos gravíssimos fatos cuja divulgação vem comprometendo o prestígio e a autoridade desse tribunal, a confiança do povo e até a estabilidade das instituições democráticas. Não para por aí. Goné da Berlinda na PGR. Isso aqui eu posso até tratar depois. Porque não tem mais questões mais de apoio, né? Que o menos só vem recebendo. Já no Ministério Público Federal, um movimento interno, ainda embrionário, para convocar o Colégio de Procuradores, composto por todos os integrantes da instituição, para discutir a permanência de Paulo Resolve no cargo. Não é tarefa trivial, a reunião pública depende do próprio Resolve, ou da maioria dos membros, e tem finalidade meramente opinativa, mas é um consenso que, se a ideia for adiante, vai causar um grande constrangimento para o Paulo Resolve. A avaliação é que ele deveria se declarar impedido após fazer o que colegas classificam como uma peça de defesa e não parecer institucional ao defender nulidade de relatório da PF sobre Dom Pedro III. A propósito, no grupo de WhatsApp dos subprocuradores gerais na rede interna dos membros do MPF reina um silêncio, descrito como incômodo e sepulcral sobre o assunto nas palavras integrantes. Aí você tá aí nesse momento, né? Pô, se o Gonê cair, hein? Grande dia. Podemos celebrar. Já parou para se perguntar o seguinte: se o Gonê cair, quem é o número 2? Já parou para se perguntar? Então não se anima não, viu? Irmão de Flávio Dino assume segundo posto no Conselho Superior do MPF. Se o Gonê foi impedido de atuar, o Conselho Superior do Ministério Público Federal será presidido interinamente pelo Nicolau Dino. Menos mal, né? O Nicolau Dino é amigo do Deltan Dallagnol. Então qualquer problema é só pedir pro Deltan resolver. Isso daí ficou bem claro naquelas mensagens vazadas, onde o Cláudio Dantas perguntava pro Deltan que eram os candidatos da Força-Tarefa de Curitiba para a PGR, para ser o PGR. E aí o Deltan pede o segundo, vai conversar com o Carlos Lima, o Boquita. E aí falei: e aí, Boquita, quem são nossos candidatos? Aí ele fala: Mário e Nicolau. Mário Bonsalha e Nicolau Dino. Então é amigo do Deltan, já fez lobby, já militou. Não precisa se preocupar. É só ligar pro novo que o novo resolve. A história brasileira, né? Tem gente que não sabe. Veja isso aqui. Na Globo News, o jornalista Otávio Guedes disse que o clima é péssimo, com evangélicos mobilizados na crise do Supremo.
1: Não, a Ana falou, ativou o mundo evangélico.
2: É, fala. Essa é a diferença.
1: Ativou o mundo evangélico, o que é muito ruim também, porque isto não é uma guerra santa entre homens escolhidos por Deus para purificar. Isso é justiça
3: de homens.
1: Como disse a Michelle,
3: né, gravou um vídeo.
1: Isso é justiça dos homens, isso é coisa de homens. Do homem que eu digo é humanidade. É a justiça dos homens, da humanidade, não é divino, entendeu? Então, isso também é muito ruim. Cara, o clima é péssimo. Porque eu estou muito pessimista.
0: O clima é péssimo. Eu estou muito pessimista. Eu estou muito feliz de ouvir que você está pessimista. Aqui só algumas manchetes para vocês verem vários setores na imprensa do Globo, passando pelo Metrópolis. Mas o Metrópolis é Mário Sabino, que está o tempo todo aí passando pano pro Mendonça. Mas a turma está entrando em campo para defender abertamente o Mendonça e falar: vamos parar com esse papo furado de tentar igualar coisas que são diferentes. Tá ali, ó. Não há empate entre Mendonça e Dom Pedro III. O pessoal do Abafa, a longa fileira de autoridades que se beneficiaram do dinheiro de Vorcaro, já está em campo. E o Mário Sabino escreve, né? O crime de Mendonça foi romper a omertá no Supremo. Mendonça não cometeu abuso de autoridade, apenas rompeu a omertá com a qual o Supremo pretendia salvar Dom Pedro III do cadafalso. Além disso, um grupo de juristas se uniu e escreveu um artigo na Folha de São Paulo em apoio ao Mendonça. Vários autores, né? Tu abre lá, tem, sei que lá, é conselheiro no AB, fulano, então os dois conselheiros do AB, tem professor, tem um monte de gente no final lá dos autores. André Mendonça e os limites do abuso de poder. Solução escolhida por ministro não estava fora do campo das decisões que um magistrado prudente poderia tomar. Mendonça não foi além do que o magistrado prudente poderia fazer. Tá aí. Importante nesse momento, né? E não para por aí, não para por aí. Advogados públicos criticam o relatório da PF que cita afinidade política entre Bessias e Mendonça. Juristas criticam o Supremo e defendem manifestações no 7 de setembro. OAB Nacional pede rigor do Supremo e as regionais defendem afastamento de Dom Pedro III. Vai criando uma pressão na sociedade. Qual o problema? Que quem está em posições de poder, poder mesmo, poder bélico, de dar ordens, colocar polícia para cima dos outros, todos foram capturados no governo do PT. Indicados pelo Lula, quando não pela própria turma do Supremo, né? Então, esse é o grande empecilho. O que fará Edson Fraquinho? Nosso Fraquinho. Covardão ele, né? Tá demais o Fraquinho. Acordei de manhã, né? De manhã ontem no Brasil, eu postei esse vídeo. Eu fui dormir com isso aqui na cabeça. Ai, velho. É de doer, viu, gente? Vocês vão entender porque eu tô falando isso. Ai. Olha isso aqui. De verdade. Escute só.
2: Hoje é que nós temos pouco controle sobre as pessoas que estão nas instituições, né? E a construção disso, eu acho que vem principalmente neste momento a partir do inquérito das fake news. O inquérito das fake news abriu a caixa de Pandora. Você deu poder...
3: Do qual você é o personagem inicial.
2: Do qual sou o personagem principal, que a gente estava falando assim, quem põe a mão no fogo, quem é que põe a mão no fogo?
0: Do qual eu sou o personagem principal. Não, vai, tu não é o personagem principal. Você é o personagem inicial. Você não é o personagem principal. O personagem principal é o bolsonarismo. Que foi destruído. Não foi destruído não, que o bolsonarismo está aí mais forte do que nunca. Mas assim, foi alvo de pancada de todas as formas, maneiras diferentes. Nenhum direito humano valia. Nada. Nada. O terror que fizeram não tá no gibi. Então, baixa a bola aí, carequinha. Mas baixa a bola. Quem tá falando é o Mário Sabino. Mas baixa a bola. Mas vamos ver.
2: Fogo pelo STF. O STF me pôs no fogo. O STF censurou, né, o ministro Alexandre de Moraes censurou a revista, uma reportagem verdadeira da revista do qual era publisher, e me levou pra PF. Então, um depoimento à PF. É uma situação... Ali foi Kafka absoluto, porque o delegado não sabia porque eu estava lá, em que condição, e eu também não, porque afinal de contas eu sou um jornalista e publiquei uma reportagem verdadeira.
0: Ô, seu salafrário, eu vou pegar só um exemplo. Alan dos Santos, enquanto você foi convidado e você não foi coagido aí na PF, o Alan recebeu a polícia em casa por duas vezes. Enquanto você reclama que você não sabia porque estava dando depoimento... As vítimas da direita sequer têm acesso aos autos, nunca tiveram após todos esses anos. Enquanto você disse que você teve uma matéria censurada, o Alan teve sua vida destruída, o Terça Livre fechado. Um pai de família que viu suas contas sendo bloqueadas, mesmo tendo uma filha especial. Tu não faz ideia, Mário Sabino, o que é sofrimento. Tu é aquele menino que jogava gude no carpete de dentro de um apartamento com segurança armada e cerca elétrica. Toma vergonha nessa cara. Sabe, é assim, o pessoal pinta de... Alan dos Santos foi alvo de um pedido de prisão. Pelo quê? Tu foi preso? Alguém tinha que te colocar na cadeia? Alguém pediu pra te extraditar? Não tem paralelo com o que aconteceu com o Neon Bolsonaro. Eu falo do Alan dos Santos. E o Daniel Silveira? Vocês conhecem o caso do Daniel Silveira? Assim, não tem paralelo. Mas a coisa vai piorando conforme ele continua o discurso.
2: Mas aqui, neste inquérito que se defendeu a abertura de ofício porque o Supremo estava ameaçado e, portanto, a democracia brasileira, e porque não havia instrumentos constitucionais para fazer frente ao que seria uma ameaça, sinto muito. Ali ferrou, para usar uma palavra bem coloquial.
3: O seu argumento é o seguinte: essa declaração é top-down. Ela é de cima para baixo.
2: Sim, sem dúvida, não tenho a menor dúvida. Quando você Então, abre uma exceção à Constituição, abre um inquérito que é ilegal de todos os pontos de vista. Foi aberto de ofício mediante uma gambiarra, certo? E você põe lá, para conduzir esse inquérito, um sujeito autoritário, que não tem limites, e veja, sujeito autoritário no limites, conhecido em São Paulo por isso, desde então. Você justamente, você permite que o indivíduo exerça os seus

0: Sido em São Paulo por isso, desde então. Você permite que o indivíduo exerça os seus baixos instintos, a sua ferocidade, a sua sanha autoritária, de uma maneira incontrolável. Isso com a cumplicidade dos seus colegas. Veja, eu não estou aqui, eu não sou bolsonarista, você sabe disso, né? Não tô tratando de bolsonarismo, de petismo, nada disso. Eu estou realmente refletindo sobre isso. Quer dizer, você...
1: Ele tem que deixar claro que ele não é bolsonarista, né?
0: Depois, um indivíduo que se sobrepôs à Constituição, com anuência e a permissão dos seus pares.
2: Agora, o que explica a gente tolerar o conluio? Aí que está ligado à pergunta inicial do programa.
1: O que explica é que vocês não enxergam humanidade em quem é bolsonarista. É isso. Não tem outra explicação. Não somos seres humanos para vocês. A gente não devia nem poder viver. Tanto que os bolsonaristas que morreram, vocês não estão nem aí. Capaz vocês fazendo até festa. É um a menos, né? Ou só uma praga. Vocês queriam eliminar do planeta Terra.
2: Se a gente percebe, ou pelo menos nessa roda se percebe aqui, acho que me parece ser consenso de todos nós, que os donos do poder se acomodam tratando de se empenhar que as coisas continuem como estão, do ponto de vista deles... O último acórdão político de grande alcance que a gente registra no Brasil foi negociado num jantar na casa do ministro do Supremo, envolvendo os presidentes das casas legislativas e o chefe do executivo. Aí uma convergência. Na sua vitória eleitoral, presidente Lula, nos interessa a nós, os donos do poder, porque a gente continua fazendo o que está fazendo. E aí?
3: É a pergunta que eu me faço, William, porque as pessoas não se revoltam. Por que as pessoas toleram isso? Eu gostaria de estar vendo grandes manifestações.
0: Você sabe, Janete, que eu, num artigo recente, eu, em função de todos esses escândalos, eu disse, bom, esperemos que esse assunto continue em pauta para que haja clamor público, né? E que as pessoas se manifestem dentro dos limites da Constituição. Assim como ocorriam as manifestações na época da Lava Jato, né?
1: As da Lava Jato. As manifestações da Lava Jato eram boas. As do bolsonarismo, não. As manifestações do bolsonarismo são dentro dos limites da Constituição? O que o bolsonarismo fez, Mário Sabino? Fala aí, cara. Qual foi a manifestação? Todas foram manifestações pacíficas. A vida toda. Só veio aquele 8 de janeiro, que é uma história muito mal contada, e teve lá a confusão, se chamou de golpe. O que mais? O que é que saiu da Constituição? Tu vê a safadeza, né? O que essas pessoas querem no final do dia é o monopólio da narrativa e das ruas. Se o bolsonarismo é que tá liderando, não, aí tem que ficar quieto. Porque eles não... Porque vocês viram o Mário Sabino convocar as pessoas pras ruas em algum momento? O Janete, que ele comenta, é o da ponta, de cabelo preto, de perninha cruzada. É pai do Joel Dinheiro. Você viu o Janete aparecendo pra convocar alguém pras ruas? Ninguém convocou ninguém. Então como é que vocês querem ver? Quem estava na rua ontem, mesmo com o tempo fechado, fazendo frio, eram os tias e tias do Zap, né? Só isso.
0: Pois bem, um ministro do Supremo telefonou a direção do site que eu trabalho, dizendo que eu estava cometendo um crime, que eu estava incitando a violência e que eu poderia ser preso. A vida real tá difícil. Você entende? Está difícil a vida real.
3: É só para completar.
1: Eu fico triste que você não foi preso. Porque você ainda trata o bolsonarismo como seres de segunda classe. Faz questão de escrever seus textinhos para falar que, basicamente, o Flávio é uma porcaria, né? Talvez seja um pouco menos pior que o Lula, mas uma porcaria. Ao invés de ele realmente estar lutando para libertar o Brasil do PT. E a gente poder indicar, no mínimo, mais 4 ministros para o Supremo. No mínimo 4, porque se tiver impeachment já é 5, né?
0: Eu acho que as pessoas têm medo, sabe?
3: Além do medo, Mário, eu acho que há um sentimento de desencanto.
0: Sem dúvida.
3: De tal

0: Sabe quem é que ainda tem um encanto? Quem ainda tem fé? É o bolsonarista, que mais uma vez estava na rua ontem. Não dá para não reforçar isso. Sabe, é uma arrogância. Uma arrogância. Um monte de playboyzinho que envelheceu e que se acham os reis da cocada preta da análise política.
1: Garantia a vocês que eu comecei a trabalhar no final da ditadura, na Folha de São Paulo.
0: Isso aqui é bacana.
1: Ainda havia censura. Eu nunca experimentei uma tal opressão na minha profissão como tal. Eu não estou falando apenas da censura ali pontual. Eu estou falando no meu dia a dia. O que eu assisto hoje é, e com conversa com colegas também, a autocensura, que é a pior forma de censura, se instaurou nas redações. Nós não podemos contar tudo, nós não podemos falar tudo. Nunca houve tanto telefonema para diretor de redação, para direções de emissoras, pedindo cabeça de jornalistas. Eu nunca, nunca, em 42 anos de profissão, assisti a esse tipo de coisa, feita de uma maneira absolutamente desavergonhada, inclusive.
0: Pois nós, Mário Sabino, os bolsonaristas, enquanto vocês recebem ligação e fazem autocensura, mesmo não falando quase nada, Ave Maria, nós somos monitorados, como fomos aí por um bom tempo, pelo carinha da Novelo Data. Eu já contei essa história algumas vezes, não vou entrar em detalhes, mas o Ed Raposo mesmo, que agora é candidato a deputado federal lá pelo Rio de Janeiro, que está censurado até hoje, ele foi alvo aí, e foi um momento que eu percebi que tudo que você falava, eles monitoravam cada vídeo que a direita... Eles tinham fichado mais de 200 produtores de conteúdo da direita. Todo vídeo que você postava, eles subiam a transcrição. E com a transcrição na mão é fácil saber o que você comentou, né? Você corre atrás de palavras-chave. Por muito tempo eu evitei muitas palavras, Mário Sabino, para poder continuar falando o que vocês não falam. Bando de covardes é o que vocês são. Covardes não. Porque covarde era só se esconder. Vocês são cúmplices. Porque, como bem disse William Vac, vocês toleraram. Vocês toleraram. Mas vai ter um preço. Já tá tendo. No 7 de setembro, Pesquisa Quest mostra que Lula anda de marcha ré, cercado de más notícias. A tia do disjuntor disse que a Quest, falou da Quest de ontem, né? Lula e Flávio empatados, 41-41. Na próxima, hein? E assim, 41-41 com Lula em tendência de queda e o Flávio em tendência de subida. Ou seja, a possibilidade do Lula ser ultrapassado pelo Flávio nas próximas rodadas ou semanas é real. Só para começar o primeiro parágrafo. Calma, calma. Lula tinha 45% em julho, vem perdendo um ponto percentual a cada pesquisa da Quest e chega na reta final da campanha abrindo os 40% no segundo turno, com um outro dado que não apenas explica o sufoco, como é o principal empecilho para o seu quarto mandato, a desaprovação, que bateu 50%, só fez piorar, enquanto a aprovação recuou para 53%. Com a diferença de 7% que apavora a equipe de campanha do Lula. Todos os presidentes que disputaram a reeleição cresceram nas pesquisas nesta época. Nem com a máquina na mão, Lula consegue avançar. Apesar da violência continuar em primeiro lugar, com maior preocupação do eleitor, e nestes tempos de mais TNSS, a corrupção voltar a preocupar está no segundo lugar, Filipão da Quest disse na Globo News que Lula não consegue subir a aprovação por outro fator, a economia. E não é crise fiscal, dívida pública, os temas de Wall Street, não da Farinha Lima, não. É algo que bate no bolso e no coração do eleitor, da eleitora e das famílias, que é o endividamento, o poder de compra, a economia real. Uma coisa tem a ver com a outra, mas o que importa na campanha são as contas e a percepção da sociedade. Além da queda no eleitorado feminino, que não é apenas o maior do país, mas também o mais fiel a Lula. Outro dado preocupante para Lula é que os chamados independentes, isentões, que oscilam para um lado e para o outro, para nulo, abstenção, não demonstram a intenção de ir em peso para Lula no segundo turno. Enquanto os eleitores dos demais candidatos tendem a ir contra ele. E aí teve uma coisa interessante no dia de ontem. Todos os candidatos bateram no chefe do Lula, o Alexandre de Moraes. O que pode indicar que eles estarão contra Lula, né? Como é que tu vai apoiar o candidato de Alexandre de Moraes? Neste 7 de setembro, não foi só o Flávio que atacou Lula, o Supremo e Dom Pedro III.

0: considerado aliado, aliado não, chefe de Lula, mas também Augusto Cury, que perdeu o fôlego, foi com 8%, cagado, Chico Linguiça, Romeu Zema, né, o Chico Bento. É mais um indício do rumo que seus eleitores tendem a tomar no segundo turno entre Lula e...
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0: A esta altura, mais importantes não são os percentuais em si, mas as curvas e tendências, que só vem captando mais notícias para Lula, PT, esquerda e o antibolsonarismo difuso. Quanto mais a eleição se aproxima, mais o favoritismo de Lula vai se esvaindo. Não é porque Flávio avança, mas porque o PT é que anda para trás, não é isso, né? Nunca pode ser mérito do bolsonarismo. Mas tudo bem, o importante é que Lula vai perder. Aí o Fabiano Lana faz um textinho... A cara do Estadão, tem que dar uma chorada em torno do bolsonarismo, mas ele fala, né, que o movimento pro Dom Pedro III pode eleger o Flávio em suprema ironia brasileira. A operação de blindagem do Pedro III tem fartos desdobramentos políticos e nenhum deles beneficia o Lula eleitoralmente, pelo contrário, né? Para salvar um colega ou mesmo as próprias peles, os ministros do Supremo podem jogar a eleição nas mãos de um grupo que costuma se colocar como adversário da corte. Costuma não, se coloca. O discurso eleitoral de que Lula pode colocar mais 4 ministros políticos no Supremo tem apelo fora da bolha bolsonarista. Ou se tem. E só faz crescer esse discurso. Os fatos estão descortinados. O antigo herói da democracia exercia a vida dupla. Aí ele vem, ó. Enquanto condenava golpistas verdadeiros... Vândalos, idosos, idiotas úteis do 8 de janeiro, agia nas sombras como conselheiro ultra remunerado do gangster Daniel Vorcaro. Como um personagem de duas faces, recebia concomitantemente milhões de reais de uma atividade que nunca conseguiu justificar e talvez nem possa. Dom Pedro III só segue no Supremo porque conta ainda com aliados poderosos dentro e fora da corte. Seus defensores abusam de falsas equivalências para ajudá-lo. Seu algoz, o Mendonça, teria desobedecido ritos formais para desmascará-lo. Ambos seriam iguais no dolo, alegam os moraisistas. Aí ele fala, né? Não, do ponto de vista jurídico, formas e rituais são fundamentais no Estado de Direito. Ele vai questionar a forma do Mendonça, né? Eu nem vou entrar nesse ponto. Mas... quando se coloca o pé no chão, mundo real, para um brasileiro comum, não faz muito sentido comparar os milhões de Dom Pedro III, da Imperatriz, com supostas cotoveladas processuais de Mendonça, né? E atenção, se há algo que precisa ser provado, são os erros de Mendonça. E não a conduta indevida de Dom Pedro III, muito mais do que pública e demonstrada. Assim, tá provado, o Fabiano está falando que tá provado que o cara errou. Já o Mendonça, o pessoal tem que provar que o Mendonça errou, que até agora ninguém provou. No primeiro momento, quando surgiu a notícia de que o magistrado havia firmado por meio de sua esposa um contrato com o Paquito, a reação da maior parte dos apoiadores de Lula, maior parte sim, 99,9%, foi defenestrar o jornalismo profissional.
1: Tem misericórdia.
0: Que desvendava o caso. Foi um dos maiores casos de estado de negação já vistos no Brasil.
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0: São porque eles falaram que não tinha contrato. O Brasil 247 escreveu sobre isso. Não tem contrato! A consequência é que hoje a figura de Moraes está colada à esquerda. Seu sangramento em praça pública enfraquece...

o PT. A tentativa recente para salvar Dom Pedro III é mais uma ação de cúpulas de instituições. São juízes e diretoria

para a sociedade. O Supremo visto como aliado preferencial de Lula, os chefes do Lula, né? Envolvidos no maior escândalo de acobertamento de mal feito da história recente. A ironia é que o maior beneficiário desse...

processo é o Flávio. É ironia dupla. Em primeiro lugar, porque Dom Pedro III foi quem conduziu o processo que condenou Bolsonaro por tentativa de golpe, e ele veio em segundo.

E os foram arquivados, as rachadinhas. Aí vem o João Dinheiro, também falando nesse aspecto eleitoral e os problemas que o Lula vai ter. E cada matéria dessa é melhor, porque essas matérias pro eleitor... Do aflito. Pro leitor desses jornais, né? É o quê? Olha, se vocês ainda não perceberam, o Lula é funcionário do Supremo, viu? Então, se vocês não gostam do Supremo, se vocês estão indignados, talvez o Lula não seja o melhor dos caminhos, né? Às vezes é melhor anular o voto. Lula pagará o preço da blindagem ao Carequinha. A esta altura, ninguém defende blindagem a Dom Pedro III abertamente. Eita, poxa. O discurso de defesa indireto construiu um paralelismo entre ele e Mendonça. Ambos teriam errado. Que é mentira. O que esse falso paralelo omite? O pedido de investigação de Dom Pedro III se deve aos graves indícios de corrupção citados acima. O pedido de investigação de Mendonça se deve por supostas falhas processuais apontadas por Dom Pedro III em benefício próprio na maior perversão do inquérito das fake news até aqui. Não vou entrar na discussão jurídica, apenas aponto sua dimensão política. Pegue qualquer uma das acusações de vícios feitas contra o Mendonça. Qualquer uma. Todas elas são encontradas com muito mais facilidade, em um grau muito maior de absurdo, nos inquéritos e processos que o Carequinha relatou em defesa da democracia. E na época, não teve nenhuma nulidade. O motivo da diferença? Política, porque ele é o chefe do Lula. Qualquer outra autoridade deste país já estaria sob investigação desde o primeiro momento. Em vez disso, assistimos ao teatro do Supremo, que se prepara para jogar ambos os lados. Apenas o receio de enterrar a própria biografia pode levar os ministros, ainda reticentes, a fazer a coisa certa. Quem sabe o olhar do público tem um efeito salutar. Nada garante, contudo, que uma maioria superará o corporativismo. A reunião que salvou Toffoli está fresca na memória. E não há nada que a população possa fazer além de manifestar sua revolta. Os ministros não dependem das urnas. O preço político de uma eventual blindagem ou o que dá no mesmo de uma democracia deliberada será pago pelo governo. Do Pedro III, Zanin, Dino, Toffoli, Gilmar formam uma ala alinhada ao Lula, né? Seus atos impactam diretamente a percepção do governo. O próximo presidente poderá indicar ao menos 4 novos ministros. Eu acho que o João Pinheiro vai votar no Flávio, viu? Será que a opinião pública, ou melhor, aquela parcela independente, moderada, pragmática, que é pequena, mas pode definir a eleição, será que ela topa ser cúmplice da politização final do Supremo? Se o João Pinheiro não queria deixar claro que ele ia votar no Flávio, acho que ele podia escrever uma conclusão diferente, né? Moraes perdeu qualquer condição de continuar ministro, mas segue sem nenhum freio. Quanto mais casos como o dele estamos dispostos a aceitar? Eita, rapaz. Bem-vindo ao barco, Joel Pinheiro. Ó, Joel Pinheiro vai votar em Bolsonaro. Flávio Bolsonaro, Messias, vai voltar.

0: Bem-vindo ao barco, Joel Pinheiro. Ó, Joel Pinheiro vai votar em Bolsonaro. Flávio Bolsonaro, Messias, aí volta.
1: Pois meu Deus está comigo.
0: Votar, né? Turma da Globo News, Merval, né? Rapaz, só Otávio Guedes que ainda é Lula. E a Natuza e a Miriam Leitão, né? Aí veio o Caio Junqueira, também pra falar desse impacto eleitoral no Lula. 7 de setembro apresenta Moraes tóxico para Lula. Já se sabia que o carequinha ia virar alvo no 7 de setembro. A novidade, porém, foi a forma como ele foi exibido ao público no feriado de independência por todos os candidatos de oposição. Todos. Não apenas como o ministro que, segundo a PF, teria atuado como espécie de consultor jurídico do Paquito, mas principalmente como um aliado do Lula. Deixando claro que a estratégia daqui para outubro será usar o inferno astral dele para tentar gerar votos do PT. A primeira pesquisa presidencial feita já sob impacto da crise sugere que esse problema pode colar e vai colar. Eleitores independentes, que é a mesma percepção do João Pinheiro, da Cantanhede, considerados decisivos nesta eleição e sensíveis a uma agenda ética e moral, sinalizam irem contra Lula em um segundo turno, tornando Dom Pedro III e o destino que Brasília pretende dar a ele uma variável relevante para o desfecho da eleição. Aí eu trouxe só dois exemplos no vídeo de hoje para mostrar, né, os eleitores independentes. Nicolas Benesby. Esse cara é alguma coisa do mercado francês. Eu sei que é lá da CVM. Tem algum vínculo aí com a CVM? Eu não lembro. Tá lá na bio dele alguma coisa CVM. Lula e Flávio parecem farinha do mesmo saco, mas não são. Os dois alimentam o sistema. Só que o farelo do PT nutre como nenhum outro. No primeiro turno, vou de Chico Linguiça. É o único farelo que faz mal ao sistema. É. E voto útil nessa fase não faz sentido para mim, ainda mais contra Lula em queda livre. No segundo, cenário binário é qualquer coisa versus Lula, incluindo Flavinho rachada. Não sou contra anular o voto, mas dessa vez não vai ter como. Mais 4 nomeações no Supremo, bicho. Por outro lado, deixo a pergunta: com Flávio na frente nas pesquisas, né, anular o voto ajuda a eleger quem? O Lula. Pode ter certeza, porque o petista não anula. Não anula. Então, se você não vai votar no Lula, você tá anulando o voto, irmão. Você tá ajudando o Lula. Aí vem aqui o Stetter. Nos comentários até diz: fiz minha parte. Tentei contribuir aí pra gente ter o Tarcísio candidato. Não gosto do Flávio. Mas tá ali, né? Anular o voto em 26 será uma das decisões mais estúpidas que alguém poderá tomar. Esta eleição pode ser a última chance do brasileiro evitar que o mesmo grupo político exerça influência sobre o Supremo por quase toda a eternidade. Nem os farinha lime estão aguentando mais. E aí, mais uma notícia boa, viu? Eita! Tô falando pra... Eu falei, né? Eu não faço muitas previsões, mas quando eu faço, acho que eu tenho um grau de acerto relativamente bom, né? Eu falava: vamos observar o noticiário econômico após o jantar do Flávio. Aí primeiro saiu, né? Ó, o Flávio subiu as pesquisas. O dólar cai, bolsa sobe. Aí depois veio outro: nossa, a bolsa sobe pro Flávio. Aí agora, ó, o trade Flávio nunca foi tão grande em Wall Street. Mas que coisa, né? Sai o trade T, o trade Zema, trade cagado, os linguissetes. Agora tem um trade Flávio? É mesmo. Se renderam ao charme do 01. Bem-vindos ao barquinho. Bem-vindos ao barquinho. Bem-vindos. E enquanto a pesquisa da Quest ainda mostra um empate numérico, sabendo que a Quest sempre erra para ajudar o PT, colocando a direita com menos votos do que ela tem. Ou seja, gente, o Flávio já tá na frente, mas sem salto alto. Vamos seguir trabalhando. Olha o tracking do próprio PT.
2: Dá um dado interessante. Essa conversa foi de manhã. Ó.

0: O pessoal está diretamente envolvido nesse ecossistema das campanhas de esquerda. Ele falou, olha, o tracking nosso aqui está dando 35, 34%, ou seja, uma vantagem de 1% do Flávio sobre o presidente Lula. Campanha de esquerda. Ou seja, bateu, quer dizer, o número é diferente, mas a diferença bateu com a da Quest. As campanhas já detectaram que tem esse movimento, quer dizer, porque a pesquisa anterior era o contrário, né? O presidente Lula estava 1% na frente. Então, para alguém ligado a uma campanha do campo governista admitir que um tracking não está bom, porque é raro. Geralmente, o tracking de cada campanha pinta um cenário que é mais favorável ao candidato. Né?
1: E aqui tem um fato a mais, que eu não vou entrar em mais detalhes, porque eu teria que trazer notícias para mostrar para vocês. O Pedro Venceslau. Nessa divisão do jornalismo, que eu falo pra vocês, poxa, vem quem é próximo de quem. O Pedro Venceslau, ele tá muito mais próximo do regime e ele tá muito próximo do PT. Pode abrir lá a coluna dele na CNN e ver o tipo de notícia que ele dá e o tom das coisas. Então, é um jornalista que realmente tem uma informação que veio do PT. Porque assim, gente, teve nas campanhas ligadas à esquerda. Gente, não tem campanha, só tem campanha do Lula, né? Vamos parar de conversa mole aí, né? Campanha de esquerda do Lula, do Ruizão, da UP. É o Lula, né? O Lula. Vocês não lembram? Não sei se comentei no vídeo ontem. Tava lá no Jardim, olha, ligou o sinal amarelo. Eu fiquei, olha, sinal vermelho, olha, a campanha tá preocupada. Tá todo mundo falando isso. Algum tempo atrás, né? Os malucos que às vezes costumam acertar, né? Às vezes com uma frequência até muito grande. Os malucos diziam, pô, vamos fazer um esforço, né? Pra gente ganhar no primeiro turno. Não, não. Os malucos acham que vão ganhar no primeiro turno. Pô, bicho, só esforça aí um pouquinho, sabe? Perguntei pro Augusto Cury. Augusto Cury, quer o quê? Ele não tava dando ideia de ser de embaixador, influenciador? Bota ele lá, pô, pra representar o Brasil na ONU. Vá lá, vá. Lacre lá. Brinque, dê umas cambalhotas lá. Vamos fechar essa fatura no primeiro turno. Vamos fechar essa fatura no primeiro turno. Só uma notícia, algumas notícias do Flávio Dino, do Batoré, até editorial também, falando que é o resultado das urnas que vai ditar até impeachment. Vocês querem esperar até segundo turno, vai? Pra gente saber do Pedro III? Vamos logo dia 4 de outubro. É Flávio já com os ministros. É o futuro presidente falando com sua bancada de 54 senadores. Vamos acelerar, velho. Vamos acelerar. Porque a gente já faz impeachment, já liberta Bolsonaro pra organizar esse meio de campo, sabe? Já tá pronto pro dia da posse, sabe? Começar a fazer uns exercícios, uma caminhada, perder um peso, ficar bonitinho. Ué, vou fazer um esforço conjunto aí, pô, em nome do Brasil. Cagado aí, parar de atrapalhar o Chico Bento, Chico Linguiça. Sério, velho. Não tá difícil pra gente ganhar no primeiro turno? Avançando, falando rapidinho sobre o dia de ontem, eu gostei de ver, da mesma forma que a imprensa tá comentando, como Lula vai pagar o preço da blindagem, ele tem que pagar, né? Foi descondenado por essa gente. Ele não pode abandonar agora. A imprensa faz questão de ajudar a colar a imagem do Lula no Carequinha. E a imprensa repercutiu. Ali, ó. Flávio diz que quem vota em Lula vota em Moraes. E fala em encerrar consórcio entre eles. Ainda colocou o vídeo do Flávio. Não diz que Flávio atacou o Supremo, atacou o Alexandre. Não falou nada. Falou nada. Não é boa. Não tem o verbo atacar. Desapareceu, né? Estamos na nova era. O esforço conjunto, todos pelo Flávio. E foi assim, eu podia colocar aqui a manchete do Metrópolis, Folha de São Paulo, todos comentaram, todos deram destaque. Consórcio de Lula com Moraes vai acabar, diz Flávio Ato na Paulista. Em Ato na Paulista, Flávio diz que quem vota em Lula está votando em Alexandre de Moraes. O tempo dele está acabando, se Deus quiser, né? E aí, motivado por duas coisas. A primeira motivação, na verdade, sim. A primeira motivação foi por causa de um comentário que eu vi. Que é esse comentário aqui, ó. Do Paulo. Você vê um texto grande. Eu tinha terminado a coisa ontem que eu falei. Fiquei, pô, eu odeio falar as coisas e não poder mostrar. Ainda mais fazer umas provocações que são boas e o pessoal não poder exemplificar. Aí de manhã cedo eu parei. Eu sabia a pergunta certa pra fazer, o tipo de resposta que eu queria obter. Aí eu fiz.

e mandei para Renato. Mandei no WhatsApp, ele falou: dá uma lida isso daí, vai gostar. Aí eu tenho certeza que ele escreveu esse tweet aqui inspirado, que tem a ver com o que eu comentei para ele. Eu falava de superministros e algumas coisas. Aí ele falava que a manifestação de ontem, o 7 de setembro, foi um sucesso. Flávio fez um discurso muito bom, demonstrou autoridade e conexão emocional com o povo. Sim, os discursos do Flávio estão cada vez melhores. Flávio está começando a transmitir aquela convicção que vai resgatar o país. Eu estou adorando isso. E aí o Renato comenta que o entorno só precisa entender que existe hierarquia até na administração pública e que os possíveis e eventuais ministros são subordinados ao Flávio. E eu quero destrinchar um pouco essa história. O que é um ministro ser subordinado ao presidente? Também precisa lembrar que os superministros do governo Bolsonaro não mexeram uma palha para ajudá-lo quando ele mais precisou. Então, e os superministros também tem a ver com o tamanho da máquina pública. Algumas discussões que farão parte já na equipe de transição, porque é na transição que você vai definir o tamanho do próximo governo, algumas pastas, coisas que são relevantes. E eu quero pegar um ponto que eu falei no vídeo ontem e trazer uma discussão longa, profunda, sem birra, sem nada. No vídeo ontem, eu estava comentando do eleitor despolitizado, e aí ele perguntava: e você odeia o Paulo Guedes? Eu falei: cara, eu não odeio o Paulo Guedes. Eu odeio Alexandre de Moraes. Agora, eu tenho várias críticas a fazer ao Paulo Guedes. E aí eu ainda perguntava no vídeo ontem, eu falei: quantas pessoas aí acompanharam o que saiu na época? Porque às vezes as pessoas falam assim: não, eu gosto, mas você gosta pelo quê? Pela uma ação que realmente veio do Paulo Guedes? Ou às vezes por uma ação que você acredita ao Paulo Guedes, mas foi do Ministério da Infraestrutura, foi do Tarcísio? Uma ação que você acredita o Paulo Guedes, mas foi do Ministério do Desenvolvimento Social do Rogério Marinho? Lembra do PAC do Rogério Marinho? Você lembra dessa história? Lembra do ministro gastador? E eu falei isso, você lembra dos eventos que o Guedes quase caía? Mas o cara não, o Bolsonaro tinha uma vontade que não fosse demitir, mas pelo menos reduzir o poder do Paulo Guedes. E aí, como eu vi que o Paulo colocou esse recorte, eu falei: pô, velho, falar as coisas sem muita explicação me incomoda, sabe? Então, não é por falta de tempo, né? Não falta de boa vontade. E aqui tem discussões boas. Porque tem algumas coisas que eu falei para vocês nos últimos dias que vale a pena aprofundar a discussão, que é o seguinte: você precisa criar um ministério só para cuidar de educação básica? Não. Eu acho que não. Dá para cuidar tudo dentro do Ministério da Educação. Mas se você quer dar uma atenção a mais, você pode fazer como o Bolsonaro fez. Você cria uma secretaria específica para a alfabetização, que foi o que o Bolsonaro fez com o Nadalim. Nunca antes na história do Brasil isso aconteceu. E de todo o MEC, o grupo que pelo menos melhor empacotou, conseguiu entregar um resultado concreto e todo aquele plano piloto, naquele desenho no final, organograma das entregas, sabe? Só o Nadalim fez isso. Perdoa aí, viu? E aguentou do início até o fim. Ficou muito doente. Nunca se vitimizou por isso. Fez algumas cirurgias por conta de estresse, coisas que ele desenvolveu. E é isso, né? Depois foi largado aí pelo caminho, mas tem a mais autoestima pelo Carlos Nadalim. E aí eu fiz uma série de perguntas, eu quero trazer aqui para vocês uma discussão e a gente se aprofundando. Eu chegava assim, ó: oi, GPT. Eu lembro que durante o governo Bolsonaro, entre o que aparecia na frente das TVs e nas redes sociais era uma coisa, mas nos bastidores, na política real, acontecia outra. Eu lembro que Bolsonaro, por várias vezes, tentou demitir o Guedes. Queria demitir Paulo Guedes. Aqui eu fui ditando, né? Por isso que não tá tão fluídico o texto. Às vezes as pessoas davam apenas como boato de imprensa, mas se você olhasse no contexto como um todo, você via que estava rolando algum tipo de problema. E que talvez, se Bolsonaro tivesse mais apoio popular, ele pudesse ter demitido o Guedes. Mas em determinado momento, ele entendeu que ter dado superpoderes a uma pessoa só e agrupar tantos ministérios dentro de uma pessoa só e colocar pessoas indemissíveis, isso não foi bom. Você poderia fazer uma linha do tempo com os episódios que setores da imprensa comentaram sobre a possibilidade do Guedes ser alvo de demissão? Ele vai fazer algo muito mais até do que eu pedi. Aí ele fala: beleza, quando a gente coloca esses episódios em sequência, aparece uma história bem mais interessante do que simplesmente: ah, Bolsonaro nunca quis demitir o Guedes, ou quis demitir o Guedes. Aí ele fala: linha do tempo. Nessa história de reduzir o tamanho dos ministérios, a gente tem que lembrar que tem problemas que não vão deixar de existir. Então você até reduz. Você pode estar economizando, mas a qual custo? De às vezes não ter tanto tempo para cuidar de tantas coisas, e você acaba centralizando muito poder decisório numa pessoa só, o que pode ser bom e pode ser ruim.
É uma faca de dois gumes. Eu acho que a decisão de realmente aglutinar poder numa pessoa deveria ser o presidente da República. No restante, reduz o poder. Tanto que, se vocês pesquisarem assim, o Kizar, o Gred tinha um apelido de Kizar. Kizar, como se fosse um tipo imperador. E por quê? No início do governo, Bolsonaro concentrou em Guedes uma quantidade extraordinária do poder. Não era Ministério da Fazenda, era Ministério da Economia. Por quê? Agrupou Fazenda, Planejamento, Indústria e Comércio e boa parte do Ministério do Trabalho. Além de estruturas como Receita, Tesouro, Previdência, Desestatização, etc. Tudo isso no Ministério só, comandado por um único cara. Isso é importante para entender o resto da história. O Guedes não era simplesmente um ministro da economia. Ele foi colocado como uma espécie de coordenador de praticamente toda a política econômica e fiscal. E havia uma consequência política. Se Bolsonaro quisesse mudar radicalmente a política econômica, não bastava trocar um secretário. Teria que enfrentar o próprio desenho institucional que ele havia criado. Aí vai. Fevereiro de 2020. Primeiro sinal realmente que tinha algum tipo de confusão. Aí dizia, né, 19 de fevereiro, Bolsonaro estaria dizendo aos auxiliares que o prazo de validade do Guedes como super-ministro venceria em julho. E com base no quê, né? Bolsonaro queria avaliar os resultados econômicos. E se a economia não reagisse, ele poderia intervir mais fortemente na política econômica, inclusive retirando poderes do super-ministro. Isso acabou acontecendo. Em determinado momento, criou o Ministério do Trabalho, tira um poderzinho aqui, aí desmembra uma coisinha colar, aí foi enfraquecendo. E teve uma figura-chave nesse processo do Guedes, que foi o Rogério Marinho. A gente vai chegar lá. Enfim, a hipótese era meio que dar esvaziada no Guedes. A reportagem dizia que Guedes não aceitaria perder o controle do superministério. Perdeu. E que Bolsonaro teria começado a questionar a promessa de que o liberalismo produziria resultados econômicos rapidamente. O que não se mostrou tão verdadeiro assim. Aí segue avançando. Julho, agosto de 2020. Esse talvez seja o período que a coisa fica mais concreta. Porque vários integrantes da equipe econômica começaram a sair. Porque o que eles queriam fazer eram coisas que estavam começando a encontrar resistências na ala ideológica e na ala mais política do governo. Saiu o Mansueto, vai pro BTG, Caio Megali, que acho que hoje está na XP, Rubem Novaes, Banco do Brasil, Salim Matar, doador do Partido Novo, o Webel. Em 11 de agosto, enfim, o Matar e o Webel saíram simultaneamente, a própria CNN registrou que Guedes estava enfrentando uma debandada de sua equipe. E o Puma Central era político. Guedes queria preservar a disciplina fiscal, o corte de gastos, a redução dos gastos públicos, e Bolsonaro começava a querer uma política de gastos que produzisse resultados eleitorais e também obra. O resultado concreto. E eu acho que vocês devem lembrar desses embates com Bolsonaro. E as notícias. Ah, mas Bolsonaro! O que mais saiu era na época da Petrobras. Não é Bolsonaro quem teve na Petrobras. Bolsonaro querendo resultado para a população. Enfim, em agosto, a Exame publicou explicitamente que a saída dos secretários havia reacendido o debate de Guedes, também estreia de saída e tudo mais, mencionando até a possibilidade do Campos Neto assumir. O Correio Brasiliense foi ainda mais direto, em 14 de agosto, publicou que a paciência de Bolsonaro com Guedes teria chegado ao limite, que o presidente havia admitido interlocutores que poderia acelerar a saída do ministro. Aí, em 26 de agosto de 20, Bolsonaro desautorizou publicamente a proposta de Guedes para o Renda Brasil, que seria o Auxílio Brasil depois, né? Os R$600. Aí ficou, né, publicamente. Houveram vários embates. Assim, imagina, né? O presidente da República desautorizar o super-ministro. Foi coisa que na época o pessoal só ia, né, varrendo pai debaixo do tapete. E não, talvez não valesse muito a pena. Mas agora é olhar para trás, tentar entender as coisas. Outubro de 2020. Aqui entra diretamente a questão que você levantou sobre os superpoderes. Em outubro, surgiu a discussão de desmembrar o Ministério da Economia. O Poder 360 revelou que o governo estudava reestruturar para 2021, e foi real, porque isso aconteceu. E aí o Guedes respondeu em público. Conversa fiada. Ele fez a pressão dele. Perdeu. O UOL também registrou que o Centrão queria recriar o Ministério do Desenvolvimento, Indústria e Comércio e Cidades, o que significaria retirar áreas do domínio de Guedes. Curiosamente, uma reportagem da Folha, naquele momento, dizia que dentro da economia, a probabilidade de Bolsonaro realmente rachar a pasta era considerada nula. Rachou. Abril de 21. Em abril de 21, a disputa por dinheiro para obras públicas reacendeu a pressão dentro do próprio governo e do Centrão pela troca do Guedes, 2 de abril. Disputa por verbas para obras, reacende pressão para substituição do Guedes, enfim.
Naquele momento, né, o Guedes não era um problema econômico. Ele tinha se tornado um obstáculo político para a coalizão que Bolsonaro estava montando. Vai fazer um pouco mais de lá na frente.

momento, né, o Guedes não era um problema econômico. Ele tinha se tornado um obstáculo político para a coalizão que Bolsonaro estava montando. Vai fazer um pouco mais de lá na frente. Julho de 21, o governo começou a trabalhar na recriação do Ministério do Trabalho, que já tira poderes. Em julho, Guedes admitiu que haveria uma reorganização estrutural. Aconteceu, né? Isso não significou a queda de Guedes, mas um esvaziamento institucional. Ele permaneceu, mas o superministério começou a perder partes do território que tinha recebido no início do governo. Setembro, outubro, talvez o momento mais perigoso. Em setembro, Bolsonaro foi perguntado diretamente sobre a possibilidade de demitir o Guedes. A resposta foi muito reveladora. Não existe nenhuma vontade minha de demiti-lo. E em seguida veio o raciocínio. Se eu tirar Guedes, vou colocar quem? E essa é uma pergunta, né? Eu vou colocar quem no lugar? Não tinha ninguém também, né? E aí? Bolsonaro explicou que não faria sentido substituir Guedes por alguém com a mesma política econômica. Porque você olha hoje para um lado e para o outro. Quem é que estão querendo emplacar? O Betâmio, indicado André Esteves, que goza do apoio do Guedes. Ex-Bank of America, fez o almoço lá pro Tarcísio na Fazenda Boa Vista. Quem quer emplacar? Daniela Marques, uma das garotas do Guedes. Quem é que ronda a campanha? Toda essa turma. Assim, vai botar quem? É uma pergunta complicada, né? Tem um certo domínio de pessoas que pensam relativamente similar. Isso parece uma defesa absoluta, mas observe o contexto. Poucas semanas depois, em outubro, ocorreu outra grande crise do teto de gastos. Bolsonaro e queria ampliar o Auxílio Brasil para 400, porque o Bolsa Família era 200, ia ser R$600 no total. E o Guedes estava preocupado com o teto de gastos. O teto de gastos! E Bolsonaro falando, meu irmão, é 600 conto! A ala política venceu. E aí, você, brasileiro, você agora olhando para trás, você queria que o Guedes tivesse vencido com o teto de gastos? A austeridade fiscal? Ou você ficou feliz que Bolsonaro venceu? E, já trazendo um dado, antecipar, mesmo o Guedes preocupado com o teto de gastos, o que aconteceu no final do governo Bolsonaro? O governo Bolsonaro entregou a relação dívida-PIB menor do que recebeu. Ou seja, as medidas malucas de Bolsonaro, pensando na população, pensando em entregar algo real para melhorar a qualidade de vida do povo, obras, se provou eficaz ao final do dia. Porque isso é o ministro ser, né? Qual o termo ali? Não é ser submisso, mas é na hierarquia de poder. Isso é submetido a uma vontade maior, à vontade da urna. A função do ministro é pegar o norte do presidente, da agenda que venceu e colocar em prática. Sabe? Dá teu pulo aí, irmão. Se vira. Dá teu jeito aí do que tu vai fazer com teu teto de gastos. Tem que ser 600... Senão o povo não conseguia trabalhar, ia passar fome. Enfim, 4 dos principais integrantes da equipe econômica pediram demissão. Ainda coloca a notícia da Folha de São Paulo. Vocês lembravam dessa? Eu duvido que vocês sequer acompanharam essas tensões na época. Aí vem um detalhe extraordinariamente importante. Guedes disse que houve uma articulação para tirá-lo. E não foi aquela do Dória com Moro, depois que o Moro sai do governo, aquela ligação. Em 22 de outubro, Guedes afirmou, enquanto estava na FMI, ele falou isso publicamente, havia ocorrido uma movimentação política para retirá-lo do cargo. Mas ainda, disse que ela política havia feito uma pescaria para encontrar o substituto que havia sondado até o Mansueto para ocupar o lugar. Em 22, Guedes permanece, mas admite novamente pressão. Em maio de 22, ele falou sobre a suscetiva notícia de sua demissão. Ele disse que seria natural continuar caso Bolsonaro fosse reeleito, mas deixou claro que dependeria dos rumos do governo. E aí começava a surgir umas notícias, que isso você deve lembrar, né? Bolsonaro finalmente tornou público algo que parecia meio com um bastidor. Ele disse que recebia de vez em quando pedidos para trocar o Guedes. Ele assume publicamente. E falou que às vezes parece que o Guedes está cansado, né? Está cansado, não sei se ele quer continuar mais 4 anos. Talvez na mudança do período eleitoral seja o momento, né? Trazer uma nova pessoa para trabalhar, fazer parte. Para bom entendedor, pinga letra, né? Diversas pressões que Bolsonaro tinha que lidar. Uma militância que não fazia ideia do que se passava no governo, que se Bolsonaro tentasse fazer alguma coisa, falava, lá vai Bolsonaro. Bolsonaro vai trair, porque vai ser ocupar principalmente o Centrão, né? Só que o entendimento é um pouco mais profundo. Aí eu continuava. Reconstrua. Quando exatamente Bolsonaro começou a abandonar o projeto econômico original do Guedes? E assim, né? O que seria também esse projeto econômico? Foi uma coisa gradual, essa mudança.
Aí ele fala.